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0: 22h36.
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2: Cerveja de socorro, meu amigo. Essa é pra sofrer, viu?

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4: A segunda-feira chegou. Mais uma semana se inicia. Bom dia, ouvintes. Bom dia, Cris Silveira. Vamos começar a semana com uma mensagem confortante. O orgulho nos faz perder tudo aquilo que mais amamos. A vida vai levando tudo e quando damos conta, pode ser tarde. Se gosta, diga. Se ama, cuida. Se sentir saudades, fale. Se errou, peça perdão. A vida é passageira. Nunca sabemos quando será o nosso último dia. Portanto, hoje, agradeça a Deus e faça o melhor pelo seu irmão.
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1: Uma hora e 32 minutos.

0: Que beleza, gente!
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0: Obrigado, gente.
1: Três horas.

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2: Deus abençoe você e toda a sua família. Que alegria estar aqui com você, começando mais um programa Eu Seguirei. Eu tenho certeza de que Deus vai falar muito ao seu coração através deste programa. Olha, se você pode, eu já quero convidar você a pegar a sua Bíblia, porque hoje nós vamos meditar a palavra de Deus. A palavra de Deus é o nosso alimento, a palavra de Deus que é o nosso sustento. Eu tenho certeza que essa palavra vai mover seu coração. Olha, aqui você vai ouvir a palavra de Deus, aqui você vai poder cantar. São minutos que ficaremos juntos, onde você vai fazer uma experiência com Deus. Lembrando que tudo que você ouvir aqui, depois fica registrado no meu canal do YouTube, Frei Gilson / Som do Monte, no meu Instagram, no meu Facebook, todos com o mesmo nome, Frei Gilson / Som do Monte, para que você possa também compartilhar essa palavra com os seus amigos, tá bom? Então, vamos escutar a palavra de Deus.
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2: Você é chamado a realizar obras boas, como está em Efésios capítulo 2, versículo 10. Somos obra sua, criados em Jesus Cristo para as boas ações. Olha que bonito, você foi criado para fazer coisas boas, para boas ações, que Deus de antemão preparou para que nós as praticássemos. Deus preparou obras boas para você praticar. Olha que bonito isso. Deus preparou obras boas para você praticar. Deus pensou no Frei Gilson fazendo obras boas. Eu tenho certeza que o que eu estou fazendo agora é uma boa obra. Meditar com você a palavra de Deus, isto é uma boa obra. Pregar o Evangelho, isto é uma boa obra. Deus já tinha pensado isso para mim. Escutar o Evangelho, igual você está escutando, é uma boa obra. Partilhar o Evangelho, que depois você vai fazer, é uma boa obra. Agora, para que as boas obras? Para eu me inchar de orgulho? E para dizer que eu sou bom? Não. As boas obras, elas servem para glorificar a Deus. Em nome do Pai, do Filho e do Espírito Santo. Amém. Mateus capítulo 5, versículo de 13 a 16. Naquele tempo disse Jesus aos seus discípulos: Vós sois o sal da terra. Ora, se o sal se tornar insosso, com que o salgaremos? Ele não servirá para mais nada, senão para ser jogado fora e ser pisado pelos homens. Vós sois a luz do mundo. Não pode ficar escondida uma cidade construída sobre um monte. Ninguém acende uma lâmpada e a coloca debaixo de uma vasilha, mas sim num candeeiro, onde brilha para todos os que estão na casa. Assim também brilha a vossa luz diante dos homens, para que vejam as vossas boas obras e louvem o vosso Pai que está nos céus. Palavra da salvação. Veja, assim brilha a vossa luz diante dos homens. Então sim, a nossa luz precisa brilhar diante dos homens. Sim, as tuas boas obras precisam brilhar diante dos homens. Para que vejam as vossas boas obras. Sim, as pessoas vão ver as nossas boas obras. As pessoas precisam ver as nossas boas obras. Mas para louvar a nós, para elogiar a nós, para colocar a gente no pedestal? Não, para que louvem o vosso Pai que está nos céus. Vendo as nossas boas obras, as pessoas digam: glória a Deus, que bênção, como Deus é bom. Santo Agostinho diz assim: Deve-se olhar profundamente para o coração humano, a fim de ver em que direção está voltado e em que ponto seu olhar se fixa. Suponhamos que alguém deseje que sua boa obra seja vista pelos outros. Suponhamos que ele avalie sua glória e proveito pela estima dos outros e busque ser exaltado aos olhos deles. Ao fazer isto, ele não cumpre nenhum dos mandamentos que o Senhor deu neste texto. Pois procurou praticar a sua justiça diante dos outros para ser visto por eles. O que nós diríamos disso na era de Facebook, Instagram? Onde nós, se não tomarmos cuidado, ficamos ávidos de elogios, ficamos ávidos de likes, ficamos ávidos de bons comentários. O que dizer disto em tempos onde estamos tão expostos e queremos a todo um instante ser bajulados, elogiados? Por isso sua luz não fez com que os outros dessem glória ao Pai que está no céu. Ele não quis que se glorificasse a Deus, mas a si mesmo. Ele não amou a vontade de Deus, mas buscou a vantagem para si mesmo. Sobre tais pessoas o apóstolo diz: pois todos buscam os próprios interesses, não os de Jesus Cristo. A frase "assim brilha a vossa luz diante dos outros para que vejam as vossas boas obras" é incompleta. Ele imediatamente acrescentou o motivo por que isso deve ser feito: para que glorifiquem vosso Pai que está nos céus. Isso significa que, mesmo que alguém seja visto pelos outros ao fazer boas obras, em sua própria consciência deve ter a intenção simples de glorificar a Deus. É somente para a glória de Deus que devemos permitir que nossas boas obras sejam conhecidas. É somente para a glória de Deus que devemos permitir que nossas boas obras sejam conhecidas. Abra sua Bíblia em Filipenses capítulo 2, versículo 21. Todos os demais buscam os próprios interesses e não os de Jesus Cristo. Cuidado! Não podemos buscar os nossos próprios interesses, mas os de Jesus Cristo. Abra sua Bíblia em 1 Coríntios, capítulo 10, versículo 31. Portanto, quer comais, quer bebais, quer façais qualquer outra coisa, fazei tudo para a glória de Deus. Tudo para a glória de Deus. João 7, 18. Quem fala por própria autoridade busca a própria glória, mas quem procura a glória de quem o enviou é digno de fé e nele não há impostura alguma. Quem não busca a sua própria glória? Para terminar, Gálatas capítulo 6, versículo 14. Gálatas 6, 14. Quanto a mim, eu não pretendo jamais gloriar-me a não ser na cruz de nosso Senhor Jesus Cristo, pela qual o mundo está crucificado para mim e eu para o mundo. Que coisa linda! Minhas obras devem ser somente para a glória de Deus. Minhas boas obras devem ser somente para a glória de Deus. Pai, Filho e Espírito Santo. Amém.
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2: Programa de hoje está bom demais e eu quero lembrar você, se você quiser ouvir mais pregações, mais meditação da palavra, basta você me acompanhar no meu canal do YouTube, Frei Gilson / Som do Monte, no meu Instagram, no meu Facebook, no meu TikTok, e lá você vai encontrar muito mais palavra de Deus para você.
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2: Nós vamos terminar este programa rezando. Eu quero clamar agora por você, quero clamar pela sua família. Senhor Deus, libera agora o teu Espírito Santo sobre cada pessoa que acompanha este programa. Vem, Espírito Santo, enche todos os que estão acompanhando este programa agora. Libera, Senhor, para esta pessoa o que ela mais precisa, para o corpo e para a alma. Libera, Senhor, curas e libertações em nome de Jesus para esta pessoa que assiste, que acompanha, que escuta e para toda a sua família. Eu clamo a tua poderosa bênção. Visita agora com bênção de proteção. A bênção que só o Senhor pode dar. Abençoe-vos o Deus Todo-Poderoso, Pai e Filho e Espírito Santo. Amém.
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3: 5:05. 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
4: Olá, bom dia, estamos chegando para mais um programa Rancho 99 da sua Paranapanema, de Piraju para todo esse mundão. Para você do sítio Chacras Fazendas, muito bom dia. Vem com a gente aqui o melhor da música sertaneja, o clássico da música sertaneja, para você no 99.1 FM. 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Então vamos de música!

0: Chegamos, rapaz. Perdemos a hora já. 5:17, 5:17, mas já estamos por aqui e vamos juntinhos até as 6:30 da manhã desta terça-feira, hoje dia 23, em 23 de junho de 2026. Já estamos no pé do eito e vamos juntinhos com você na melhor sintonia 99.1 FM, porque aqui o importante é ter você. Aí o Rancho 99, hein? Chora Viola, Jorge Mateus, 60 Dias Apaixonados, com o Vitor e Léo. É isso aí, hein? Amanhã de terça-feira. Hoje já tá bom, hoje não tá muito friozinho, né? É, mas estamos recuperando aí da gripona, né? É, mas estamos juntinhos e vamos juntinhos na melhor sintonia até as 6:30 da manhã. 6:30 tem Marcos Fernandes com as primeiras notícias do dia. O Jornal Operação Cidade, primeira edição desta terça-feira, hein? Então vem com a gente que o Rancho 99 está só começando.
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0: Aí, 5 horas e 27 minutos, 5 e 27. Aí, os gargantos de hoje, o Milionário Zé Rico, lembranças. Rancho 99, terça-feira, 23. Tá indo embora junho já, entre 23 de junho de 2026. Estamos juntinhos e vamos juntinhos na melhor sintonia, 99.1 FM. O WhatsApp você sabe, 998-330610. 998-330610 para você participar com a gente aí, hein? Também, o pessoal já participando com a gente aqui. Talarico, que não perde a programação, sempre na sintonia. O Piozinho, né, Piozinho? Bom dia, o Piozinho. O Renatão já está na sintonia com a gente, né, Renato? Bom dia, ótima terça-feira para todos nós aí. É, essa terça-feira. Deixa eu abrir o negócio aqui que tá. Deixa eu ver se vai conseguir colocar o pessoal aqui já. Carregando aqui o Piozinho também. Quem mais está com a gente aqui? A irmã Beth. Bom dia. Também o Adrianão, tá lá em Guarulhos. Já mandou bom dia para nós. Aquele abraço a todos vocês aí, sempre ligados em 99.1 FM na madrugada. Aquele abraço a todos aí, hein? Deixa eu ver que a irmã Beth tá pedindo aqui. Alô, bom dia.
1: Bom dia. Bom dia para Rosa e Abel, Cantinho do Céu, e Lenita. Vocês todos, Deus te abençoe.
0: Amém. Daqui a pouquinho, Cantinho do Céu, com o Craveiro e Cravinho, a gente roda aí, tá bom? É, quem mais aqui? O Renatão. É, se puder tocar aí a última carta, deixa com nós. Daqui a pouquinho a gente programa aí a última carta também para o Renatão. Deixa eu ver o Piozinho. Fala aí, Pio.
2: Bom dia, meu amigo Gama, que é o Pio do Doreto.
0: Opa!
2: Estamos aqui na sintonia da 99 aqui. Ô, Gama, queria ouvir uma música aí, rapaz. Vestido Molhado.
0: Olha.
2: Mocoque Moraci, você tem aí pra nós?
0: Opa!
2: Agradeço, uma ótima terça-feira pra você.
0: Igualmente.
2: Uma terça-feira chuvosa, né? Vai chover, hein, Gama? Vai chover.
0: Opa! Gama. Tá chovendo aí? Beleza, Piozinho, beleza. Vamos rodar aí também, né? Vestido Molhado. 5h29 na Paranapanema, Rocha 99. Um abraço também pro pessoal lá no Sítio Chácara das Fazendas. Em Piraju, na região, sempre na sintonia com a gente. Seu Luiz Carlos Rosa, lá em Tejupá, sempre na sintonia com a gente. Aquele abraço. Ótima terça-feira, hein? Pessoal também lá em Bernardino de Campos, né? Seu Carlos de Góes, Dona Sebastiana, sempre ligado com a gente. Jardim Brasil 4, aquele abraço, ótimo dia. Também, pessoal sempre na sintonia com a gente lá na Areia Alta, né? Em Timburi, né? O Joel tá por lá, né, Joel? Aô! Joel e todos aí em Timburi, meu tio Irineu Gama também, sempre na sintonia com a gente, né? Aquele abraço a todos aí em Sítio Chácara das Fazendas, em Timburi e na região, né? Na sintonia com a gente, ali em Manduri também, pessoal sempre na sintonia. Aquele abraço a todos vocês aí. Em Taquarituba, alô Taquarituba, bom dia, Bruno Macedo, pessoal ligado com a gente. E pessoal aqui também em Sarutaiá, temos parentes ali em Sarutaiá, aquele abraço a todos vocês.

vocês, uma ótima terça-feira também aí. Lá no Recanto das Garças, pessoal na sintonia com a gente, abraço aí. Também a Dona Cleusa, o seu Roque, né, o Cirineu, né, o Zé Antônio, também o Edinho, a Célia, todo o pessoal, o Maurão, né, o Messias, a Priscila, a todo o pessoal aí, nosso bom dia, Dona Cecília. 5:30 agora, 5:30 já.

0: carta.
1: Lorenzo lo rifava, ultima carta.
2: Ah,
1: 5:38.

aí, o Amor de Primavera, de Paulo e Paulino, participação do Gino e Geno. 5:40, 5:40 agora. Manda um abraço aqui, o Baratinha, né? Ô, Baratinha, tá sempre na sintonia com a gente aí. Aquele abraço aí, da Lúcia. A Tica acorda cedo, já tá aí no pé do eito. Tá ligadão com a gente aí, aquele abraço, hein? Também o Chiquinho Argola, ô, Chiquinho, beleza aí, o Chiquinho. Já, o Chiquinho já está no pé do leite também, né? Tá tratando da criação. Já tirou o leite, né? Alô, dona Irene. Tudo bem por aí? Dona Irene Aparecida Andrade, que é a mãe do Chiquinho, né? Nosso abraço aí, pessoal ali. Agora, Água da Chácara, né? Pessoal da Água da Chácara, na sintonia com a gente. Aquele abraço aí, tá bom? Pessoal lá da Colina também, né? Alô, seu Pedro Colina, bom dia. Sempre na sintonia com a gente também, seu Pedro. Também, pessoal, lá do Carioca. Alô, seu Carioca, bom dia. Pessoal que acordam cedo, já estão com o radinho ligado. 99.fm, hein? Pessoal também lá do Jardim das Figueiras, na sintonia com a gente. Pessoal da Enseada Piraju. Aquele abraço. Pessoal também lá da Nova Piraju, lá no sítio WD, né? Da Márcia, o Zenil. Sempre ligados com a gente. O Nilton e a Janete, alô Nilton, alô Janete, bom dia, o Nilton que acorda cedo também, né? Alô Nilton, Janete, pessoal aí, sempre ligados com a gente também, 99.1 FM, hein? Clodoaldo, Leila, pessoal do bairro dos Félix também, Dona Maria, seu Zé, muito bom dia, ótima terça-feira pra todos aí. 5:43, pessoal lá do Tibiriçá também, o Rafael Pedreiro tá sempre na sintonia, né, Rafael? Bom dia, pessoal lá do Tibiriçá, também. Tá. Alô, Tubaína. Alô, Tubaína, bom dia. Na sintonia com a gente. Pessoal lá do Sérgio Garcia, é o professor Montanher. E todo o pessoal, a Jane, o Aguinaldo. A todos do Sérgio Garcia, nosso abraço. Ótima terça-feira aí, né? Pessoal do Conjunto Zé Ribeiro também na sintonia com a gente. Também lá no Vítor com Duva Júnior, tá o Zé Camargo. E a todo o pessoal aí, nosso bom dia. Tá também a Natalina, né? O seu Joaquim. Né? Abel Nogueira, Ana, todos aí do Ouvido com o Duva Júnior, aquele abraço, ótimo dia, hein? Lá pertinho, pertinho, lá tá o tio Jorjão. Ô, tio Jorjão, bom dia. A ele, tia Silveira, nosso abraço aí, ótimo dia, ótima terça-feira, tá bem? Sempre na sintonia com a gente também, o Flavião, né? O Flavião tá morando lá na chácara, perto do tio lá, né? Ô, Flavião, beleza aí? Na sintonia com a gente também, o Flavião, trabalhava na prefeitura com a gente, aposentou, né, Flavião? Tá sempre ligadão aí, 99.1 FM, hein? 5:44, 5:44, seu Gumercindo, alô, seu Gumercindo, o pessoal do Teto 2 na sintonia também com a gente, o Ari, né, o Cabel Piquira, é, o Piquira tá preparando café lá no fogão de lenha e com o radinho do lado ligado, 99.1 FM, né? Ô, Piquira, nosso abraço aí, sempre na sintonia com a gente. O seu Claudio Honor tá lá na Chácara Figueira, né? Tá tratando os porquinhos lá, né? Da galinhada, né? Isso, do cavalão, né? Ô, seu Claudio Honor, bom dia. Sempre na sintonia com a gente também. Aquele abraço, hein? 5:45 agora, 5:45, Rancho 99. 99!

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1: Aí, o Mococa e Moraci, né? O Piozinho, vestido molhado. Um abraço também aí pro Dirceu Borboleta, né? Aô, Dirceu! Ontem encontrei com o Dirceu, a esposa. Ele falou, ô, roda lá. Quando você rodar o Mococa e Moraci, você manda um alusão pra nós aí. Aô, Dirceu! Dirceu que, né? Conheceu os meninos aí de perto, né? Mococa e Moraci. Ficou no hotel com os caras aí, né? Aô, Dirceuzão, beleza? Bom demais da conta, em 5 horas e 49 minutos, 5 e 49, manhã de terça-feira, hoje dia 23 de junho de 2026. Estamos juntinhos e vamos juntinhos na melhor sintonia, em 99.1 FM, até às 6h30 da manhã, com uma boa música sertaneja. Você participando pelo WhatsApp 998-33-0610, hein? 998-33-0610 é o WhatsApp para você participar com a gente aí. A Dona Zumira, a gente está na sintonia com a gente, né, Dona Zumira? Bom dia. A Rose, alô Rose, lá da Codes Paulo. Né? A Rose, manda um abraço ao pessoal da Codes Paulo, tá o Arroze, o Sidão Honório, também o Edinho, né? O Alcir, quem mais? O Marrom Pedreiro, a Maria, o Kleber, a todo o pessoal aí da Codes Paulo, nosso abraço, hein? Também com a gente o Seu Olinto, alô, Seu Olinto, beleza aí, o Seu Olinto mandou um áudio, deixa eu ver, o que o Seu Olinto tá bravo aqui? E Seu Olinto, sempre na sintonia com a gente também, né? Deixa eu ver o que o Seu Olinto quer hoje. Alô, Seu Olinto, bom dia.
2: Bom dia, Gana. É o Olinto. Toca pra nós aí essa longa estrada da vida, fazendo um favor.
1: Puxa.
2: Bom dia todo.
1: Tá bom dia. Tá aí o Seu Olinto, também com a gente aí na madrugada. Também o pessoal lá da Chácara da Vodeia, né? A Ana Paula Teodoro, lá no sítio da Vodeia. Tá sempre na sintonia com a gente, toda a família. Nosso abraço aí a você também, hein? Quem sempre está com a gente também na sintonia é o Edilson. Alô, Edilson. Bom dia. Na sintonia da 99.1 FM, hein? Bom dia, Gama. Um abraço do Ibrahim. Toca aí pra nós a música Reino Encantado com o Daniel. Alô, Seu Ibrahim. Dona Maria Rosa, sempre na sintonia com a gente também. Aquele abraço. Ótimo dia aí pra vocês aí, tá bom? Ah, vamos rodar já também. 5 horas e 51 minutos, 5 e 51, a hora passa.
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0: O cantinho do céu pra irmã Beth que pediu aí, né? O Caçula e Marinheiro. 5h59, agora 5 horas e 59 minutos. Nós vamos pro intervalo, mas já já a gente volta atendendo o seu Ibrahim e o pessoal que tá pedindo música aí, hein? 5h59, bom dia.
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2: Louvado seja o nosso Senhor Jesus Cristo, para sempre seja louvado. E a palavra de Deus que ilumina o nosso dia é tirada do livro de São Mateus, capítulo 4, versículo 23, e diz o seguinte: Jesus pregava a boa nova, o reino anunciado, e curava toda espécie de doenças entre o povo. Que maravilha, Jesus curando as pessoas, anunciando esperança, vida nova para todos. Vamos também pedir nesse dia a proteção carinhosa de Nossa Senhora, fazendo juntos nosso ato de consagração. Nossa Senhora do Rocio, Rainha do Céu e da Terra, Padroeira do Paraná, nós vos saudamos, refúgio dos necessitados. Por vossas mãos intercessoras, a misericórdia de Deus jamais faltou. Dai-nos a graça de sermos discípulos de Jesus na busca de vivermos a palavra de Deus. Transformai a nossa vida em um santuário de amor, onde Jesus seja o centro. Consagramo-nos a vós, cheios de confiança. Em vossas mãos renovamos as promessas do nosso batismo. Renunciamos a toda forma de egoísmo para vivermos e convivermos como irmãos. Mãe do Divino Orvalho, que cura e salva, com amor queremos propagar a vossa devoção. Nossa Senhora do Rocio, envolvei-nos em vosso manto de amor e proteção. Mergulhados nos mistérios da encarnação, morte e ressurreição de Jesus, conduzi a nossa vida para o coração de Deus na ação do Espírito Santo. Assim seja. Amém. Agora a bênção da água e dos objetos de devoção. Senhor Deus Todo-Poderoso, fonte e origem de toda a vida, abençoai esta água que vamos usar para pedir o perdão de nossos pecados e alcançar a proteção contra toda doença. Concedei, ó Deus, que por vossa misericórdia jorrem sempre para nós as águas da salvação, para que possamos nos aproximar de vós com o coração puro e ficarmos livres de todo o perigo do corpo e da alma. Abençoai também, Senhor, os nossos objetos de devoção e artigos religiosos. Por Cristo nosso Senhor. Amém. O Senhor esteja convosco, Ele está no meio de nós. Desça sobre você, sobre a sua casa, a bênção de Deus Todo-Poderoso. Pai, Filho e Espírito Santo. Amém. Um grande abraço e fique com Deus.
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Aí já de volta, agora 6 horas e 5 minutos, 6 e 5, manhã de terça-feira, dia 23 de junho de 2026. Estamos juntinhos e vamos juntinhos até as 6 e meia da manhã, com a boa música sertaneja no seu rádio. E às 6 e meia tem Marcos Fernandes com as primeiras notícias do dia, o Jornal Operação Cidade, primeira edição, hein? 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Mabraco e mãos à obra, com a gente até às 6h30 da manhã, com o clássico da música sertaneja do seu rádio, hein? É isso aí, um abraço, seu Ibrahim, que tá ligado com a gente, pediu aí meu Reino Encantado com Daniel. 6h06 agora.

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1: Aí, meu reino encantado. 6:09, 6:09. Mandar um abraço aqui pro Fábio, Tati Cairone, sempre na sintonia com a gente. Um abraço pra Lugia Machado, Benedito Machado lá no teto. Também o Oswaldinho Pescador, Dona Angelina. O Oswaldinho Martelo, sempre na sintonia com a gente. Professor Brandão, né? A Dona Tereza Mourinho, Marcião. Nosso abraço ao Zezão, caminhoneiro. Ô, Zezão, beleza aí? Nosso abraço pessoal aí na madrugada, sempre com o Radião Tinindo na 99.1 FM. Em 6:10, agora 6:10.

0: Aí, modão, hein? Modão, rapaz. Esse é lá do... de riba da prateleira ali, né? Mais alto ali, nós pegamos, né? Pegamos escondido lá pra rodar um sonho de um caboclo com Lourenço e Lorival, hein? 6 horas e 14 minutos, 6 e 14, nesta terça-feira que promete. Só começando a terça-feira e promete, hein? Alô, papai! Tá sempre na sintonia com a gente, papai, né? Já acordou já, papai? Hoje não tá chovendo, não, hein? Não, pelo menos a hora que eu entrei aqui não tava chovendo. Né, dona Ana? Dona Ana, sempre ligada com a gente aí na madrugada, preparando o almoço pro papai, né, papai? Vamos que vamos, hein? Vamos correr atrás da moeda, que a moeda tá correndo de nós, hein? 6 e 14, vamos pro intervalo, já já a gente volta com mais modão aqui no Rancho 99. 6 e 14.
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Ah, o Rancho 99. Um abraço pro Moacir Barroso, sempre na sintonia com a gente também, né? Ô, Moacir, são família Barroso aí, sempre na sintonia com a gente. Aquele abraço, hein? Também o seu Barroso trabalha lá na lanchonete. Rapaz, sempre encontro com ele. Acho que é Antônio Barroso. Tá sempre na sintonia também com a gente. Aquele abraço a toda a família aí, Barroso aí, né? Também, quem sempre está na sintonia com a gente, vou dar um abraço aqui lá pro Décio, né? Ah, o seu Décio, tá lá perto da FECAP. O Décio, que é pai do Danilão, que trabalha no açougue aqui, Casa de Carne Silva, né? Ah, o Danilão, beleza aí? Meu Décio. Um abraço pro seu irmão, né? O irmãozão, o irmão da prefeitura, o irmão do rolo, né? O irmão, a dona Maria, dona Namorada do Sol, na sintonia com a gente. Um abraço a todos aí da Morada do Sol, o pessoal do Eldorado. É, o Coquinho tá por lá também, né, Coquinho? Bom dia, o seu Daniel, sempre na sintonia com a gente. Um abraço pro Renilson, Adriana, pessoal que sempre na madrugada estão na sintonia com a gente. Aquele abraço, em 6h18. Um abraço pro Oswaldo Cairone. Alô, Oswaldo! Oswaldo Cairone, tá na estrada aí, tá ligadão com a gente, né?

Aí o Rancho, Rancho 99 da sua Paranapanema, 6 horas e 22 minutos, 6h22. E aí, Marcos Fernandes, com as primeiras notícias do dia, o Jornal Operação Cidade, primeira edição, com notícias de Piraju, região do Mundão, hein? Com ele, o Marquinho do Povo, Marcos Fernandes, né? 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Nosso abraço a todos vocês, ótima terça-feira. E tchau, amanhã às 5 da manhã tem mais, mas às 4 horas da tarde tem ele, JP Ribeiro, com mais música sertaneja no seu rádio, em 6h22. Um abraço, tchau. 99.

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0: Tá, né, Léo?
1: Perfeito, Carlinhos, é isso aí. E, né, parabenizar mais uma vez a iniciativa tanto do prefeito como da promotoria através do Dr. Matozinho, né, do Dr. Tadeu, nosso juiz. E isso nos ajuda e nos dá uma tranquilidade jurídica, porque nós queremos fazer o certo. E aqui, acordados com todos os envolvidos, nosso jurídico, nosso departamento de contabilidade também está aqui, e a gente nos dá segurança para que os próximos passos sejam feitos e, como o Carlinhos mencionou, priorizando a dignidade do funcionário do hospital.
2: É pagamento certinho no dia, na data certinho, e está tudo no papel. Quer dizer que a gente sai daqui tranquilo, que aquilo que a gente está fazendo não é errado. Porque se a gente toma uma decisão errada, aí depois de amanhã nós vamos ser penalizados. Então, diante disso aqui, com o aval do Ministério Público, dos vereadores presentes, de todas as partes envolvidas, a gente fica mais tranquilo que a gente está tentando solucionar um problema que infelizmente aconteceu.
3: Aí, portanto, o prefeito de Piraju, Carlinhos Pneus, Leonardo Tonon, eles então, juntamente com a promotoria pública, o Dr. Matozinho e o hospital, chegando aí, né, nesta reunião aí, eles conversando então para que os funcionários do hospital não tenham atraso aí no seu pagamento. São 6:50, são 6:50, por se falar em hospital. Ontem, a nova diretoria do Hospital de Piraju realizou uma entrevista coletiva no hospital para a nova diretoria se apresentar, né? Essa nova diretoria que está assumindo. O novo presidente é médico oftalmologista, Dr. Alfonso. Ele é médico oftalmologista, formado em gestão hospitalar, e ele tem também o apoio do advogado Dr. Hudson. Dr. Hudson, que também é especialista, né, em saúde, em saúde hospitalar, e eles ontem concederam uma entrevista coletiva. Vamos ouvir primeiro o doutor Alfonso, que é o presidente, e depois o doutor Wilson, parte, né, desta entrevista coletiva, porque a entrevista durou 20 minutos, a gente tem uns minutinhos aqui que a gente editou.
4: Eu sou médico de formação, né? Eu sou oftalmologista, eu tenho formação aí em 4 sub-áreas na medicina, eu sou professor ainda de faculdade, dou aula, né? Faço, ensino ainda muita gente, tenho uma residência, mas eu tenho uma formação, um mestrado, né, em gestão em saúde. Então, eu hoje atuo muito mais na parte da gestão, fazendo realmente a organização, a estratégia organizacional dentro das instituições para poder prosperar. Hoje também sou vice-presidente da Associação dos Hospitais do Estado de São Paulo, onde eu também acabo atuando aí, ajudando os hospitais a melhorarem, seja o processo, seja a parte política, tentando articular aí benefícios aí para cada instituição de saúde dentro de São Paulo.
5: Então a gente tem um prazo lá até 10 de julho para poder emitir esse parecer, e vocês vão ter acesso a ele se for o caso, mas nesse momento agora, como que está sendo feito, porque não é da nossa gestão, a contratualização não aconteceu conosco. Nós vamos resolver da mesma forma, são heranças que nós estamos resolvendo pontualmente para poder resolver. Tanto que a hora que o contador levantou essa questão, foi a primeira coisa que a gente falou que nós também vamos analisar a nossa parte. Então, como não partiu da nossa gestão, eu não consigo tirar essa resposta de imediato. Mas pode ter certeza que se não estiver correto, nós vamos consertar. Com relação às dívidas para trás, se você bem disse, ela foi herdada. Nós temos que resolver. Então, nós vamos pegar pontualmente cada um e vai resolver cada um como tem que ser feito. Nós vamos fatiar e vamos resolver. Então, assim, a questão da dívida dos 2 milhões que foi citada pelo TCE, a gente tem que analisar como que ficou essa questão, quais que são a documentação que faltou prestar conta, se transitou em julgado ou não. Então, tudo, a gente vai fazer uma análise jurídica juntamente com o município, enquanto instituição, para poder verificar como pode ser feito. E a gente vai resolver os problemas pontuais. A gente sabe que a gente não consegue resolver aqui em 45 dias. Por isso que a gente vai fatiando, né, juntamente com o jurídico da prefeitura e a gente assumindo essa questão agora, essa documentação, a gente vai não deixar isso acontecer, inviabilizar. A gente não quer em momento algum inviabilizar o pagamento e ser mais transparente possível, seja para a prefeitura, seja para o Tribunal de Contas.
3: 6:53. 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

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São 6h55. Sabe quem vai estar aqui em Piraju? Ó, quem vai estar aqui em Piraju? Lars Grael em Piraju. Deixa eu mandar aqui um bom dia pro Renato Freitas. Renato Freitas é o diretor de indústria e comércio, né? Ele tá nos ouvindo lá e tá também aqui passando as informações. Bom dia, Renato. Lars Grael em Piraju tá também aí na página da prefeitura. Poucas cidades do Brasil teriam tanta propriedade para receber esta palestra. Piraju é uma delas, terra de canoagem, de atletas, de gente que conhece de perto o que é superar limite. Dia 7 de julho, Lars Grael vem aqui em Piraju para falar sobre que vai muito além do esporte, como liderança, resiliência, autorresponsabilidade, que determinam os resultados que você constrói nos negócios, na carreira e na vida. É, não é palestra motivacional de autoajuda, é experiência real do Lars Grael, hein? É quem viveu situações extremamente e aprendeu na prática que o protagonismo das próprias decisões é o que separa quem sonha de quem cuida, quem conquista. Dia 7 de julho, 19 horas, no Centro de Convenções, Dr. Richardson Lousada, entrada gratuita, realização Sebrae, apoio Prefeitura de Piraju, Associação Comercial e CBCA da canoagem. O Lars Grael é aqui da canoagem, né? Lars Grael é respeitado, né? Ele é famoso na canoagem, que nunca perdeu a perna. Lembra do caso do Lars Grael? Então vai estar aqui em Piraju numa palestra de graça, dia 7 de julho, no Centro de Convenções. Você está convidado. São 6h57, vão para o intervalo comercial. Daqui a pouquinho as informações da polícia.

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1: 6h57.
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1: Pontualmente 7 horas, vem aí as informações da polícia. Em Bernardino de Campos, polícia militar prende indivíduos após furto de polias de motores e alternador. Policiais militares da cidade de Bernardino de Campos foram acionados via Copom pelo rádio com a informação de que na Rua das Samambaias, no Jardim Brasil, lá estava um senhor informando ter sido vítima de furto. Com a chegada da polícia, ele relatou que furtaram dele 3 polias de motores e um alternador, avaliados em R$ 1.500, mas ele conseguiu recuperar os objetos furtados. Ou seja, ele conseguiu ter de volta as 3 polias de motores e o alternador, e passou as características, as informações para a polícia dos 2 ladrões. A polícia então fez uma busca, abordando os dois suspeitos que foram reconhecidos pela vítima. E os dois suspeitos acabaram confessando o furto das polias de motores e do alternador. Os dois homens foram presos. Caminhão baú tomba na rodovia Raposo Tavares, próximo a Ourinhos. Na tarde desta segunda-feira, 22, por volta de 16h30, na rodovia Raposo Tavares, SP-270, nas proximidades de Ourinhos, o motorista de um caminhão-baú que seguia sentido capital interior perdeu o controle da direção, colidiu contra a defensa metálica guard-rei e tombou às margens da pista. O motorista foi socorrido. Grave acidente na estrada de Jaú, na noite de ontem, por volta de 18h20, na rodovia Deputado Amauri Barroso de Souza, que liga Jaú a Torrinha, em Jaú, a 47 quilômetros de Bauru, ocorreu uma colisão frontal envolvendo dois carros, sendo um Celta e um Peugeot, que trafegavam em sentidos opostos e bateram de frente. Os condutores dos veículos, dois homens de 41 e 65 anos, que estavam sozinhos, foram socorridos em estado grave e encaminhados por equipes de resgate para Santa Casa da cidade de Jaú. Duas pessoas morrem em acidente na rodovia em Angatuba. Este acidente ocorreu na noite do último domingo na rodovia Raposo Tavares, próximo ao município de Angatuba, interior de São Paulo. Dois carros bateram frontalmente. Infelizmente, duas pessoas morreram e cinco ficaram feridas. Ônibus com carga de contrabando é apreendido pela polícia na rodovia de Florínia. A polícia rodoviária apreendeu diversas mercadorias sem nota fiscal, avaliadas em 850 mil pela rodovia próximo ao município de Florínia, interior de São Paulo. A polícia rodoviária abordou um ônibus e na vistoria do bagageiro encontrou grande quantidade de eletrônicos, perfumes, camisetas de times do Brasil, garrafas de vinho e demais mercadorias sem documentação fiscal, todas vindas do Paraguai. Segundo informações, o motorista confessou ter carregado o ônibus em Cascavel, Paraná, com destino a São Paulo. Ele e o passageiro foram presos. Participação do repórter Marcos Fernandes.
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5: Bom dia, galera. Tá começando mais uma manhã de sucesso aqui na Paranapanema FM. Eu sou a Débora Aureliano e eu fico com vocês até as 9 horas da manhã. Muito bom dia aí, ouvintes da 99, meus queridos ouvintes do Manhã de Sucesso. Por aqui nós vamos começando mais uma terça-feira, hoje dia 23 de junho de 2026, beleza? A você que já está por aí, bom dia, muito obrigada pelas mensagens, obrigada pelo carinho de sempre de todos vocês, tá bom? Por aqui, terça-feira é dia de diversão na 99, você que tá por aí, já pode mandar sua mensagem, tá tomando o seu café da manhã, vem comigo também no 99833-0610, que é o número aqui do nosso WhatsApp, ok? Bom, são 7 horas e 25 minutos, um bom dia pra você, toda a galera por aí. 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São 7 horas e 25 minutos, 26 aliás, né? Acabou de mudar o ponteiro. Pra você que tá aí me ouvindo, um bom

0: especial pra galera toda que tá ouvindo e já mandou um alô aqui pra gente, vamos ver. A Dona Maria Rosa, eita Maria Rosa, bom dia, já tá por aí. Comigo também a Bene Bianchini, um beijão pra você. O Pio, alô Pio, bom dia, já tá ligadinho na 99 também, aproveitando a melhor programação e o melhor som do seu rádio. E tem mais por aqui, tá bom? Pessoal que tá aí ouvindo, quer mandar o seu bom dia, quer mandar um feliz aniversário pra aquela pessoa, pode mandar também aqui no 998330610, beleza? Bom, vamos aguardando então, caçando aqui uma bela de uma música, né?
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0: Bom, é isso, né? 998330610, número do meu WhatsApp já liberado aqui pra você. Só aproveitar e mandar o seu bom dia, beleza? E a gente vai começar a nossa manhã hoje com sucesso internacional, é claro, não poderia ser diferente, obviamente, né, gente? Vamos com Harry Styles com Adore You.

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1: Olá, mulherada linda. Que delícia ter você aqui com a gente. Eu sou Andressa Pires e você está ligadíssima no Toque de Mulher. Nesta parte do programa, a gente vai conversar sobre assuntos que fazem toda a diferença na nossa vida.

0: nossa vida. A saúde é um tesouro, né? Os exames preventivos são grandes aliados da saúde feminina. Consultas regulares ajudam a identificar alterações precocemente, aumentando as chances de tratamentos eficazes. Mesmo sem sintomas, o acompanhamento médico é super importante. Cuidar da saúde hoje é investir em tranquilidade para o futuro. E por falar em futuro, que sabedoria só o tempo traz. Aos 20 a gente quer o mundo, aos 40 corre atrás. Mas depois dos 50, dos 60, chega uma clareza. Saber o que importa, dizer não sem culpa e escolher com quem gastar energia. Essa paz, essa sabedoria é um presente valioso do envelhecimento. E para ter energia para tudo isso, a alimentação é nosso combustível. Comer bem não é só dieta rígida, é dar ao corpo nutrientes de verdade, proteína, vegetais, grãos, gorduras boas. Muitas vezes a gente se sente cansada por comer pouco ou mal. Um café da manhã caprichado e lanches equilibrados fazem a diferença para a gente funcionar bem. Fica ligadinha, porque o Toque de Mulher está só começando e eu já volto com mais dicas para você.
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8: De volta com Manhã de Sucesso para vocês, galerinha, bom dia! Vamos então dando sequência aqui à nossa programação e bora começar com o nosso horóscopo, hein? A turma toda mega animada por aqui, vamos então! começando com o pessoal do signo de Áries. Arianos, bom dia! Pessoal que faz aniversário do dia 21 do 3 a 20 do 4, fiquem atentos. Nada de querer ganhar no grito hoje. Afinal, a Lua em Libra traz cortesia e diplomacia para lidar com pessoas, favorecendo a cooperação, acordos e parcerias. Só tenha cautela com maus entendidos no final da tarde, ok? Lembranças e questões familiares podem vir à tona, o que pode dar pano para manga e ativar o modo emoção em casa. Mas alguns desacordos com parentes tendem a deixar o clima bem mais tenso no final do dia. E a cor do dia para você aí do signo de Áries hoje é cinza, tá bom? Agora eu falo com taurinos que fazem aniversário do dia 21 do 4 a 20 do 5. Com mais jogo de cintura e diplomacia, pode ser mais fácil fazer ajustes e lidar com colegas. Só não deixe de esclarecer dúvidas e conferir mensagens antes de enviar para evitar chabus, sobretudo no finalzinho da tarde. E hoje, terçou com mais equilíbrio na rotina e atenção ao corpo, especialmente a região da cintura. Mas querer resolver os problemas dos outros pode acabar trazendo sobrecarga mental no final do dia. Então pega leve aí. A cor do dia para você do signo de touro hoje é preto. E agora eu já finalizo com os geminianos que fazem aniversário do dia 21 do 5 a 20 do 6. Como pode fazer escolhas conforme os sentimentos, inclusive aquele mimo nada essencial para aliviar o estresse, tenha mais atenção com gastos e decisões. A boa notícia é que ideias criativas podem render ganhos extras. E no mais, além da sorte e chances de se dar bem em apostas, você tende a conquistar muita coisa na base do carisma. Mas tenha atenção ao final da tarde, porque pode ficar mais suscetível a influências dos outros e acabar metendo os pés pelas mãos. Então é isso, né, galera? Cor do dia pra você aí do signo de Gêmeos hoje é branco. Este foi o nosso primeiro bloco do horóscopo. Daqui a pouquinho tem mais.
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8: São 7 horas e 43 minutos, galera. Bom dia. Vamos então seguindo por aqui com a nossa programação da 99. 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São 7h45 agora. 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
8: 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Um alô especial pro meu amigo Paulo Pedreira, tá ouvindo 99. Alô, Paulo, bom dia pra você. Quem mais tá por aqui? Deixa eu ver. Deixa eu ver aqui, é o Luiz Fernando. Ô, Luiz Fernando, bom dia, tudo bem com você? Ele falou bom dia. Ele falou, ó, quero mandar uma música para o Luiz Fernando, para o Agnaldo e também para o Tiagão. E o Fernando também, nós estamos aqui na Santa Cristina 3, ouvindo você. E sim, hein, turma, como é que tá por aí? Deus abençoe o dia de trabalho de vocês. Obrigada pela audiência, pelo carinho. E já já vai tocar, hein? Por enquanto, aqui nós temos mais um sucesso. E essa que vai trazer memórias totalmente afetivas para vocês. Tem Semi Mistake com James Blunt.

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8: 7:56, galera, bom dia! Vamos dando sequência aqui à nossa programação e agora ao horóscopo, né? Pra você aí do signo de câncer, bom dia, tá? A galera que faz aniversário do dia 21/6 a 21/7 tem que vir comigo agora. Tudo indica que você vai querer aconchego familiar e casa bem arrumada. A convivência tende a ser harmônica praticamente o dia todo, com exceção do final da tarde, quando você pode reclamar demais da conta e causar um fuzuê, tá bom? Desabafar, chorar e falar sobre o que vem sentindo promete aliviar a tensão. Mas tudo pode parecer maior do que realmente é, dando margem para ansiedade e autocríticas. Keep calm e evite problematizar. A cor do dia para você aí do signo de câncer hoje é goiaba, tá? Agora eu falo com leoninos que fazem aniversário do dia 22/7 a 22/8. Com um modo de falar agradável e diplomático, você tende a arrasar em contatos, reuniões e negociações. Então aproveita, pois distrações, esquecimento ou dificuldade para organizar as ideias podem te atrapalhar no final do dia. É o momento para dar atenção à sua saúde mental e emocional também, pois a tendência de pensar demais e remoer situações em silêncio pode acabar te esgotando, sobretudo no finalzinho da tarde. Então bora desacelerar e dar um tempo do celular para esvaziar a cabeça, hein, canceriano? Cor do dia para você, aliás, para vocês do signo de leão dessa vez, tá? A cor do dia hoje é amarelo, galera. E agora a gente já pode finalizar por aqui com virginianos que fazem aniversário do dia 23/8 a 22/9. A lua na casa da fortuna aumenta sua preocupação com segurança financeira e pode deixar calculado até o preço do cafezinho. Mas corre o risco de sair da linha no final do dia, então tenha cuidado com o happy hour. Mais simpático e conselheiro, seu signo tende a mostrar que é amigo para toda hora. Conversas e apoios e interações estão favorecidas. Porém, o bicho pode pegar mais tarde, inclusive por conta de um leve ciúminho, viu? A cor do dia para você de virgem hoje é azul. E este foi mais um bloco do horóscopo. Daqui a pouco tem mais.
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8: Estamos de volta com Manhã de Sucesso para vocês. É aqui na 99, turma. Bom dia. Vamos dando sequência à nossa programação. São 7:58 por aqui. Vamos que vamos. A galera que quiser mandar o seu bom dia, mandar a sua mensagem, pode mandar no 998330610. Aproveita, me conta aqui como é que tá sendo a sua manhã, hein? Tá com frio, não tá? Como é que tá? Porque eu posso falar pra vocês, hoje tá até mais tranquilo do que ontem. Não sei se é porque eu tô aqui no estúdio, né? Mas, bom, a você que tá aí me ouvindo, um ótimo dia pra você. Já tomou café? Já tá aí pegando no batente? Como é que é, né? Porque às vezes, gente... É o dia. Tem dia que a gente não acorda tão aquelas coisas, né? Principalmente na terça-feira. Ai, eu sou até meio suspeita. Beleza? São 8 horas em ponto. E é aqui na 99, né, gente? 998-330610. Você manda aí o seu bom dia, manda aí a sua mensagem. E vem curtir com a gente uma manhã gostosa aqui na Paranapanema FM, tá bom? 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
8: 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Tem que estar pensando na família, né? E ó, pessoal lá na padaria Bela Ville. Eita, a Janete, a Cailane e o Luiz já ligadinhos na 99. Bom dia aí, turma, tudo bem? Um ótimo dia de trabalho pra vocês. Terçou por aqui, amanhã a gente tá por aí, hein, ó. Já vão aguardando, já vão se preparando, hein, Cailane. Calibra a perninha aí, a Janete também, viu, Janete? E a gente segue por aqui, obrigada pelo carinho, gente, um beijão pra vocês. Comigo também o Samir, alô Samir, bom dia! Vamos que vamos, a Rose, minha amiga de todas as manhãs, também aqui comigo sempre, obrigada Rose. Um beijão pra você, obrigada pelo carinho, você sabe, né? Eu adoro ter você aqui comigo todos os dias. E ó, tem mais música chegando, calma lá, calma lá, calma lá. Tem mais sucesso vindo pra vocês, porque vocês sabem, né? Meu amigo Paulo da Silva falou, Débora, toca aí pra nós Pixote. Quem que não conhece essa, não? Insegurança, é aqui na 99, são 8 horas e 3 minutos, bom dia.
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2: 8 horas e 7 minutos, bom dia.
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1: De volta com Manhã de Sucesso para vocês aqui na 99, são 8 horas e 13 minutos. Bom dia, pessoal, vamos dando sequência à nossa programação. E por aqui, você que ainda não mandou sua mensagem, não mandou seu bom dia, pode mandar no 998330610, beleza? Agora eu falo aqui com o pessoal do signo de Libra e a galera faz aniversário do dia 23/9 e a 22/10. Você tende a se preocupar mais com a sua imagem. Ainda bem que o seu charme, diplomacia e boa lábia estão ativados e te ajudam a brilhar. Mas a dificuldade de se posicionar ou agir com firmeza pode aparecer e atrapalhar. A sua autoestima promete ficar nas alturas e você tende a se ver com graça, refinamento e equilíbrio. E o dia favorece o autocuidado, inclusive mental. Afinal, você pode ter dificuldade para desligar a cabeça no final do dia. E a cor do dia para você aí do signo de Libra hoje é creme, tá bom? Agora eu falo com o pessoal do signo de Escorpião. Eles fazem aniversário do dia 23/10 a 21/11. A vontade de trabalhar isolado no seu canto ou até de casa tende a ficar bem forte. Ainda bem que você conta com a capacidade de adaptação. Mas no fim da tarde pode ser mais difícil alinhar ideias, foco e ação. E a cor do dia para você aí do signo de Escorpião hoje é amarelo. E por último, mas não menos importante, agora eu falo aqui com sagitarianos que, assim como eu, fazem aniversário do dia 22/11 ou dia 21/12. Tudo indica que não vai faltar ideias para reorganizar as finanças e até um jeito de ganhar mais. Só tenha cuidado para não deixar que os outros metam o bedelho nas suas coisas, pois o risco das coisas desandarem é bem grande. Mais sociável do que nunca, o dia promete vários e animados encontros, rolês e bate-papos com os amigos. Porém, a vibe muda no final da tarde e pode rolar fofocas, maus entendidos ou aquela torta de climão bem azedinha, viu? A cor do dia para nós do signo de Sagitário hoje é vermelho. E este foi o nosso horóscopo. Daqui a pouquinho tem mais.
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1: De volta com Manhã de Sucesso para você. São 8 horas e 15 minutos, galera. Bom dia. Vamos seguindo aqui com a nossa programação. Como eu já disse, você que ainda não mandou sua mensagem, você que ainda não mandou o seu bom dia, pode mandar. 998330610 é o número do nosso WhatsApp por aqui. Você pode aproveitar e mandar o seu bom dia e curtir com a gente a nossa programação por aqui da 99, beleza? 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Um bom dia pra você, um bom dia lá pro Joãozinho, a galera toda ouvindo, 99, são 8h17. E nós vamos seguindo por aqui. Belezinha, galera? Vamos que vamos, então. Quem mais tá com a gente hoje? 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São 8 horas e 19 minutos. A Lucinha Aureliano tá aqui. Eita, a Lucinha hoje ouvindo a 99, ela pediu Ahá com Stay on Tid Roads. Belezinha?

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3: Oi, gente. Que delícia ter você aqui no Toque de Mulher. Andressa Pires chegando com toda a energia e um abraço apertado para cada uma de vocês que nos acompanha. Sabe, muitas vezes a gente se sente sobrecarregada, não é mesmo? E quando o estresse bate, parece que fica ainda mais difícil falar um não. Mas é justamente aí, nesse momento, que a gente precisa se lembrar que impor limites é um superpoder que protege a nossa saúde. Pense assim, um não gentil para um pedido extra, tipo, filha, não consigo ajudar com o trabalho da escola à noite, vamos fazer amanhã de manhã. Ou, não vou responder mensagens de trabalho depois das 8 da noite. Cada não que a gente diz com carinho para uma tarefa a mais é um sim gigante para nossa paz mental, para nossa saúde, para o nosso bem-estar. É um verdadeiro toque de mulher, um carinho com a gente mesma. Fica a dica para você colocar em prática e se priorizar. E olha, o Toque de Mulher tá só começando. Daqui a pouquinho, a gente volta com mais dicas incríveis e muita conversa boa para você. Não sai daí.
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0: 8 horas e 29 minutos, é na 99, o seu horóscopo, galera. Bom dia! Uma ótima terça pra você, Luiz Henrique. Tá chegando aí, hein? Alô, Luiz! Ó, a galera do signo de Capricórnio agora é com vocês, hein? 22 do 12 a 20 do 1. Bora lá então, galera. Mais um bloco do horóscopo agora para Capricórnios. E ó, a lua no ponto alto do mapa mostra que o seu poder de diálogo, jogo de cintura e a habilidade para resolver problemas estão on e podem te ajudar a avançar na carreira. Mas parceria pede muito mais tato no final da tarde, tá bom? Tudo indica que o seu signo vai ser um bom ouvinte e um ombro amigo para quem quiser chorar as pitangas. Mas pode pintar alguns conflitos e a necessidade de alinhar expectativas em certas relações ao final da tarde. E a cor do dia para você aí do signo de Capricórnio hoje é magenta, tá bom, galera? Agora falando com aquarianos, que fazem aniversário do dia 21 do 1 a 19 do 2. Ideias engenhosas, projetos criativos e vontade de expandir os horizontes prometem marcar o seu dia. Procure ter mais organização, foco nos detalhes e atenção aos prazos, principalmente no final da tarde. O dia pede atenção tanto ao emocional quanto aos sinais do corpo, pois o estômago pode sentir mais o impacto do estresse e outras sintomas, então cuidado. A cor do dia para você de aquário é salmão. E agora a gente finaliza aqui com piscianos que fazem aniversário do dia 20 do 2 ao dia 20 do 3. Você pode até ter ganhos extras e uma ajudinha inesperada, porém o dia pede cautela. Afinal, você corre o risco de gastar mais com coisas bonitas, fofas, nostálgicas e divertidas, sobretudo no final da tarde. Além de intuição afiadíssima, tudo indica que a sua imaginação e mente criativa vão bombar. Você pode ter grandes ideias, o que promete render oportunidades interessantes. Mas a indecisão tende a jogar você contra você à tarde, viu, pisciano? Cuidado! Cor do dia pra vocês hoje, lilás. Este foi o nosso horóscopo. Amanhã tem mais.
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0: Manhã de sucesso pra vocês é aqui na 99, galera. 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
0: 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Alô, Samir, bom dia. O Samir Bittar, ligadinho aqui na 99. Esse é fã, viu? São 8 horas e 34 minutos. Pessoal tá por aqui, tá mandando bom dia. Ei, vamos então, manda bom dia aí pra mim, Débora. Vamos lá, gente, calma lá. Tô chegando com a galera toda por aqui. Tem tudo e muito mais pra vocês, tá bom? Meu amigo Luiz Henrique, quem mais chegou por aqui foi... Ah, lá, é o Claudinei. Alô, Claudinei, a Nertur Turismo, por aqui com a gente na 99. Bom dia, Claudinei. Valeu aí pela audiência, pelo carinho. Meu amigo internacional, Lu Moreira, também por aqui com a gente. Beijão, Lu. O meu amigo José Luciano Bertini, ele disse, Débora... Manda aí, Zé Neto Cristiano, manda para minha esposa, minha linda Maria, e também todos os ouvintes. Então vamos atender aos pedidos aqui do meu amigo José Luciano Bertini, esse outro que também é fãzaço da 99, aí sim, né, turma? Pediu sucesso, tem Escondendo Ouro na 99, Zé Neto Cristiano, são 8h36.

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9: De volta com Manhã de Sucesso pra vocês. E aqui na 99, galera, bom dia. Vamos dando sequência à nossa programação, tá bom? Entre metas, resultados e objetivos, que não te falte o essencial, um bom coração. Já pensou em como seria se o mundo tivesse apenas pessoas de sucesso que também são grandes humanos? Vocês já pensaram, gente? Ai, seria um tudo, né? Que pena que a gente não vive isso. Tá, vamos ver então, tá bom? Um pouco sobre tarifas. Vamos ver. As farpas internacionais entre China e Estados Unidos voltaram. Vamos entender um pouquinho? Depois de um período de trégua, parece que a disputa entre os Estados Unidos e a China voltou. O governo chinês impôs sanções contra 56 empresas americanas, proibindo exportações e importações. Eita, olha só. Mas por que isso aconteceu? Bom, a medida é uma resposta depois dos Estados Unidos adicionarem cerca de 24 novas empresas chinesas, incluindo a BYD e Alibaba, em uma lista de companhias que auxiliam o exército de Pequim. Além de afetar a reputação, a ação as impedia de realizar negócios com o exército americano. E 46 companhias americanas, em sua maioria relacionadas ao setor de defesa, estão proibidas de comprar produtos do governo chinês. 10 empresas americanas ficam impedidas de comprar de qualquer país ou região produtos da China que possam ter uso civil, mas também militar. O comunicado justifica a medida como uma ação de segurança nacional. Entre essas empresas estão a MP Materials e a Wusa Rare Earth, duas mineradoras de terras raras que têm expandido suas atividades na tentativa de quebrar a dominância da China sobre esses minerais. O novo confronto acontece depois do encontro entre Xi Jinping e Trump em maio, em que resolveram estabilizar as relações bilaterais e continuar a negociação de relações comerciais. É, gente, não tá fácil não, viu? Vamos agora com a previsão do tempo, vamos lá?
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9: Bom, agora pra vocês, hoje dia 23, terça-feira, máxima de 19 graus, a mínima de 13 e a previsão é de um dia nublado com aberturas de sol, mas com garoa de manhã e à noite, tá bom? 7 milímetros de chuva previstos. Agora pra amanhã, dia 24, quarta-feira, máxima de 15 graus, a mínima de 11. Preparem as suas jaquetas, as suas blusas de frio, tá bom? Com 5 milímetros de chuva previstos. E aí nós temos chuva e o dia nublado pela manhã e à tarde com muitas nuvens. E agora para quinta-feira, dia 25, a máxima de 16 graus, a mínima de 10. E a previsão é de sol com muitas nuvens durante o dia e períodos de céu nublado. É, previsão aí para vocês, galera, será um longo dia, tá bom? Vamos dando sequência à nossa programação. Tem mais sucesso chegando e tem Matheus e Cauã com Amor Sem Medida.

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8: Finalzinho do manhã de sucesso pra vocês, galera. Bom dia. Já finalizando por aqui. Muito obrigada a todas as mensagens. Eu agradeço imensamente o carinho de todos vocês aqui comigo na 99. Como eu sempre digo, o importante é ter você. E nada mais que isso, tá bom, galera? Logo mais eu volto com manhã de sucesso pra vocês amanhã, a partir das 7 horas da manhã. E claro, na sequência tem Estação 99 e tem muito mais pra vocês. Fiquem ligadinhos aqui na programação da 99, que hoje também tem chute da Copa e muito mais, tá bom? Fiquem com Deus, tchau, tchau e até mais!

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7: Nove 9 da manhã em ponto. Bom dia, bom dia, bom dia. Começando mais um Estação 99, turma. Depois da Débora Aureliano, no Companhia de Sucessos, tá chegando Estação 99. 9 da manhã, eu te faço companhia até às 11h30, a manhã mais gostosa do seu rádio, a maior audiência do seu rádio, comigo, Cris Silveira. Bom dia, meu senhor, oh meu senhor, minha senhora, meus amigos, minhas amigas, sejam bem-vindos aqui no Estação 99. 9:01, que Deus abençoe grandemente a tua vida, a tua família, tuas coisas. Com a graça de Deus e de nosso Senhor Jesus Cristo, vamos que vamos, pra frente e pra cima, sempre juntos. Tá chegando a mensagem do dia, com ele, Odelair Ferdin.
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9: Hoje é terça-feira, mais um dia maravilhoso em nossas vidas. Bom dia, ouvintes da Paranapanema. Bom dia, Cris Silveira. Eu tenho hoje uma mensagem maravilhosa para compartilhar com vocês. O mundo gira. O que tem que chegar, chega. O que tem que sair, sai. O que é seu, se aproxima. O que não é para você, se despede. A gente perde, a gente ganha o tempo todo, mas nem sempre as perdas são derrotas. Isso é vida se renovando, é você caminhando. Mas caminhe segurando nas mãos de Deus. Fazendo isso, você pode tropeçar, mas nunca você vai cair.
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7: Nove e três.

0: 97, bom dia, o Luciano Camargo, o irmão do Zezé, o Luciano Camargo e o Matos Nascimento. Belíssima canção, antiga essa aí, gente, bem antiga. Lá quando comecei aqui como técnico de som, lá anos 80, final dos anos 80, começo dos anos 90, Matos Nascimento, Luciano Camargo. Nova versão da canção, Quero Vitória. Bom dia, bom dia. 9 da manhã, 7 minutos, é a mensagem do dia, mensagem aqui na 99.fm, para que você comece o dia aí com mais esperança, com mais fé. 97.
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9 da manhã, 17, 9, 17, não perca hora não, hein? Acerta o relógio aí, bom dia, oi Simone, obrigado pelo carinho da audiência. Simone tá ouvindo a gente lá no bairro Alto. Ela mandou um alô bem especial pro esposo, o José Carlos, o Zé Carlos. Alô, José Carlos, bom dia. A Simone tá mandando um alô bem especial e dizendo o seguinte: tenha fé e esperança, José Carlos. E tá, ele está no trabalho, né? Não está muito bem de saúde, mesmo assim trabalhando, isso de acordo com o relato aqui, a mensagem da Simone. E ela pediu, tá ouvindo o Thiago Brado, Minha Essência, belíssima canção. 9:18, não perca a hora certa, o relojão por aqui, olha, somente as melhores todas as manhãs, hein? 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Alô, Ana, alô, Hélio, alô, Kelvin. Bom dia. O Eduardo Lima, meu amigo Eduardo Lima, o motorista lá do carro da BYD. Ei, Eduardo, já está na labuta, na luta do dia a dia, né? Um ótimo dia para você. 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

0: 9h20 no Pericara, daqui a pouquinho, depois dos reclames da 99. Tem os prêmios de hoje, bom dia.
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3: Olá, minhas queridas. O Toque de Mulher está de volta, trazendo aquela energia boa e um papo que a gente adora ter. A gente fala tanto de romance, né? Mas esquecemos de um amor que é fundamental, a amizade entre mulheres. Aquela amiga que te liga às 2 da manhã, que guarda segredo, que celebra suas vitórias sem sentir inveja, sabe? É um tesouro. E olha que interessante, estudos mostram que nós, mulheres com redes fortes de amizade, vivemos mais e com muito mais qualidade. Porque vamos combinar, quando a vida aperta, é ela que aparece com vinho, com o ombro amigo ou com aquela verdade que a gente precisava ouvir. Então, a dica especial é essa. Guarde suas amigas com carinho. Elas são um presente, um verdadeiro tesouro para nossa alma. Mas não sai daí, viu? Tem muito mais Toque de Mulher vindo por aí, com mais dicas e muita energia boa. A gente já volta.
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0: Pizza grande, não é aquela pizzinha não que você vai lá, não, é uma pizza mesmo, tamanho família, recheadíssima, maravilhosa lá, da Estação dos Pães, refrigerante 2 litros, tá bom? Também tá rolando pra você hoje um sorteio especial, porque o friozinho veio de novo, aquela uma tempestade ontem à tarde, coisa de louco, né gente? E aí, hoje chove de novo, pelo menos é a previsão, e vai fazer friozão, né? Temperaturas devem cair mais ainda. Então, para você se manter aquecida, que dá uma chaleira elétrica. E além da chaleira elétrica, para acompanhar uma garrafa térmica. Tá lá, a chaleira coloca lá para ferver água, para fazer o café, para fazer o seu chá. E a garrafa térmica para você colocar, hein? Ah, presente de quem? Claro, meu amigo Silvio da Casa e Casa. A loja da família, hein? Coisa boa. Tem que mandar um Cris Eu Quero e coloca ali, ó. Casa e Casa, loja da família, tá bom? Coloca ali. Aqui depois o Silvio que vai fazer o sorteio, né? Então ele acompanha. Coloca lá. Casa e Casa, loja da família. Ei, coisa. A loja da família Pirajuense, uma loja maravilhosa. Presenteando você com um combo. Quem ganhar, ganha os dois, tá? É um combo. Quem ganhar, ganha os dois. É um kit. Quem ganhar, ganha os dois. Ganha chaleira elétrica, que todo mundo deveria ter uma em casa, viu? Facilita a vida na cozinha. E uma térmica junto. Ah, presentaço. 998-330-0610. Manda um Casa e Casa, a loja da família. Manda aí. WhatsApp liberado, não perca tempo, participe. 998-330-610. 998-330-610. Coloca aí, Casa e Casa. Não precisa cantar, não. Só coloca Casa e Casa, a loja da família. Quem sabe você não leva esse kit, esse combo pra casa. Chaleira elétrica, mais garrafa térmica. Presentaço do meu amigo Silvio da Casa e Casa. E também tem pizza, refrigerante da Estação dos Pães da minha amiga Joyce. 932, bom dia.
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0: 9:41, bom dia, o fenômeno Billie Eilish. Quem pediu esta foi a minha amiga Tamires. Oi Tamires, bom dia. Obrigado pelo carinho, Lavulo Cris Silveira, estou te ouvindo aqui do fone de ouvido no meu trabalho. Não perca um programa, por favor, coloca no sorteio da Casa e Casa. Tamires, boa sorte, hein, já tá participando, tá bom? Pediu, tá ouvindo Billie Eilish, I Love You, belíssima canção. Nove da manhã, 42, você não participou ainda, tá esperando o quê? 998-33-0610. 998-33-0610. Passa como a Tamires, manda aí tua mensagem, tá bom? Ó, e você concorre à pizza maravilhosa, refrigerante 2 litros da Estação dos Pães da minha amiga Joyce. E hoje tem um kit, um combo da Casa e Casa, a loja da família. Tem que mandar a frase pra cá, tem que mandar a mensagem pra cá e colocar ali na mensagem a frase. Casa e Casa, a loja da família. Hoje tem uma chaleira elétrica maravilhosa, tem várias cores. Todo mundo deveria ter uma na cozinha. Eu tenho uma lá em casa, facilita muito pra fazer um café, um chá, né? E ah, mas o Cris Silveira, eu quero a chaleira e a garrafa térmica. Então tem pra você, então, uma chaleira e a garrafa térmica. Quem ganhar, ganha os dois. Ganha um kit, leva pra casa a chaleira elétrica e leva também a garrafa térmica. Já pensou? Já tem os dois ali. Prepara o café, um chá, já tem a garrafa, tem a chaleira. Presentaço do meu amigo Silvio, gerentão Silvio, da Casa e Casa, loja da família. Então manda pra cá a mensagem. Manda aí um bom dia pro locutor que vos fala. Coloca aí, olha, Casa e Casa, loja da família, presentaço pra você. Bom dia, 998-33-0610. 9:43. 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Alô, Dago, alô, meninas da Florença. Bom dia, bom dia. Mandar um bom dia bem especial também lá pro meu amigo Claudinei. 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
0: 9:46, bom dia.
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0: 9 da manhã, 59, bom dia. Elvis Presley, aqui no Estação 99. Quem pediu esta e tá curtindo todas as manhãs é a minha amiga Joyce. Oi, Joyce. Hoje trabalhando de diarista. A Joyce é diarista hoje lá no Teto 2. Alô, Teto 2, alô, Teto 1, alô, minha amiga diarista Joyce. Bom dia. Aliás, em nome da Joyce, que é diarista, que trabalha com faxinas, com limpeza, né? Eu mando aquele bom dia bem especial, com todo o carinho do mundo, para todas as minhas amigas companheiras de trabalho de todas as manhãs, as diaristas, faxineiras, empregadas domésticas. Um ótimo dia para vocês, tá bom? E Deus abençoe grandemente minhas amigas donas de casa. Bom dia. Olha, tem uma chaleira elétrica mais a térmica. Presentaço hoje lá do meu amigo Silvio da Casa e Casa, a loja da família. Manda pra cá tua mensagem agora. 998-330610, o teu nome. De onde você está ouvindo a 99? Ouvindo, Cris Silveira. Manda aí, olha, a frase Casa e Casa, a loja da família. Tá bom? 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Um ótimo dia pra vocês, hein? Ó, e também tem pizza. 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Ah, lá da Joyce, da Estação dos Pães. 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E Estação dos Pães hoje, então, 998-330610. Avisa a mamãe aí, avisa a vovó, avisa a vizinha, todo mundo participando aqui no Estação 99, a maior audiência do seu rádio, o programa que mais dá prêmios no rádio em toda a nossa região. 998-330610. 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

0: 10h11, bom dia, Sandy e o Thiago York. Me espera. Mônica, obrigado pelo carinho da audiência, hein? Tá ouvindo a gente no Doreto, meus amigos e amigas do Doreto. Um ótimo dia, alô, Mônica. Tá trabalhando, curtindo a 99, tá lá ouvindo no fone de ouvido, no ó. Obrigado pela audiência, tá lá no Doreto. Ela falou que ela mora ali no Ana Cristina, que é pertinho e trabalha ali. Está trabalhando hoje, aliás, no Doreto. Obrigado, Mônica, pelo carinho da audiência, pela sintonia. Ô, Mônica, vou comprar pãozinho quentinho, delicioso. Vá lá na padaria, em mercearia Nossa Senhora Aparecida do Doreto ali, né? Meu amigo Claudinei tá lá. Andréia também, bom dia, Doreto. Todo mundo do Doreto vai lá, né? Todo mundo, Doreto, Ana Cristina, os bairros vizinhos, todo mundo lá. Lá na mercearia, padaria Nossa Senhora Aparecida. Bom dia, alô, Claudinei. Logo, logo, Claudinei vai participar com a gente aqui, né? Falando da Nem Tudo Turismo. Alô, Claudinei, alô, Andréia. Todo mundo aí no Doreto, ótimo dia, hein? Ô, Mônica, pediu, tá curtindo a Sandy, mais o Thiago York. Me espera, e também está participando do sorteio. Chaleira elétrica e térmica. Chaleira elétrica, garrafa térmica para um só ganhador, hein? Ou uma só ganhadora. Presentaço da Casa de Casa, loja da família. Mas tem que mandar o nome completo, viu, turma? Nome completo, por favor. Tem um montão de mensagens aqui só com o primeiro nome, ou nem nome tem, tá? Nome completo para a produção localizar você. Depois aí, nome completo. De onde está ouvindo a gente? Manda aí. Casa e Casa, loja da família, boa sorte pra vocês, hein? Aí tem pizza maravilhosa, refrigerante 2 litros lá da Estação dos Pães, da minha amiga Joyce. 10 da manhã, 12, Mob Day Supermercados, alô Félix, dona Glória Maria, bom dia, alô Juliana Félix, o Dorival, um gerentão do Mob Day Vila Gandizani, todo mundo também lá do Mob Day. 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Também com a gente todas as manhãs aqui no nossa, na Estação 99, na nossa Paranapanema FM. 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Agora, 10h15. Bom dia.
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11: Muito bem, 10 horas 22 minutos, temperatura de momento nos estúdios digitais da 99.fm, termômetro marcando 16 graus. E vamos para Chute da Copa. Tá chegando lá a equipe campeã lá no Agibank.
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14: 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Municipal de Piraju bateu pro gol.
13: Brasil.
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13: Brasil.
14: 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Maria Gabriela. Ela que me enganou com o seu passinho. Lá vai Maria. Tem a chance de marcar, hein, Maria? Valendo. Quem é tão? Bateu pro gol.
13: Brasil.
15: Eu não acredito.
14: A Débora deu uma bochechada no microfone. Lá vai Maria Gabriela. Bateu. Ah, foi sorte, errou. Foi sorte. Sorte de principiante. Muita pressão. 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Pra fora. 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
11: 10h26, bom dia, bom dia.
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0: 10 da manhã, 34. Bom dia, bom dia. 10 horas, 34 minutos. Oi, Patrícia. Obrigado pela mensagem de carinho. A Patrícia pediu, tá ouvindo. A Marília Mendonça, inesquecível. A Marília Mendonça. E as gêmeas maravilhosas, Maiara e Maraíssa. Fã Clube. Alô, Patrícia. Alô, Vila Júlio Mirim. Bom dia, tá participando do sorteio. Boa sorte, hein? Patrícia tá curtindo a gente, ouvindo 99, tá participando do sorteio, mandou aqui, ó, nome completo, de onde tá ouvindo e ainda mandou Casa e Casa, a loja da família, porque hoje tem um kit espetacular, tem a chaleira elétrica que todo mundo tá querendo uma chaleira elétrica que virou mania agora, toda casa tem que ter pelo menos, facilita muito a vida na cozinha, né? A chaleira elétrica e uma garrafa térmica. Apresentaço. Quem ganhar, leva os dois. Leva a chaleira e a garrafa. 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Patrícia mandou. Manda você também, porque dá tempo ainda, hein? 10 da manhã, 35, também tem pizza, refrigerante 2 litros lá da Estação dos Banhos, da minha amiga Joyce. 998-33-0610. Manda aí, Casa e Casa, loja da família. Boa sorte pra você. 10 horas e 36, manda um alô pras meninas lá da Bela Ville. Bom dia, meninas. A Janete mandou mensagem pra cá. Oi, Janete, bom dia. Também lá, a Cailane, tá? A Janete é Cailane. Bom dia para as meninas. Meninas lá da Bela Ville. Meu amigo Luiz tá por aí. Alô, Luiz. Bom dia, Luiz Felipe. Tá de férias já? Alô, Luiz Felipe. Bom dia. 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Já já a gente manda o alô para lá para ver se tem ofertas também, tá? 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

0: Essa manhã, 54, bom dia, Diego e Vitor Hugo Tubarões, hein? Olha, aqui me deixou lá com os tubarões, hein? E quem pediu esta? Minha amiga Karina. Oi, Karina, bom dia, obrigado pelo carinho da audiência. Tá no trabalho, tá ouvindo a gente, tá curtindo a 99 no centro da cidade. Alô, Karina. Ela falou, Cris Silveira, coloca no sorteio aí dessa chaleira elétrica e a garrafa térmica. É o que tá precisando, o que tá faltando em casa, é mesmo, hein? Ela falou assim, nossa, vai ser um presente tanto, hein? Então tá bom, Karina, boa sorte pra você. Pediu Diego e Vitor Hugo. Tubarões.
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0: 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Bom dia, bom dia. 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
0: 11 da manhã, Percora não acerta o relógio. 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Bom dia, Kaique. 11-1, percora não, acerta o relajão. 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
0: 11:05, bom dia, não perca a hora certa, relojão, 11:05, temperatura de momento nos estúdios a 99, tá aumentando, hein? 18 graus agora, mas a sensação térmica, 16 graus. Vamos para o chute da Copa, lá no Galuque!

0: Brasil!
1: Chute da Copa 2026! 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A Verônica, depois de provar que o negócio é fácil, tá aqui sorrindo pra todas elas. A minha amiga Vitória parece que não tá confiante nos seus pés. A Arlete sempre sorrindo, vamos ver se faz o gol. E a Cris tá aqui, né, Cris?
2: Hoje vai. Incentivo total.
1: Hoje vai. Vai, então. Tô torcendo pelas três, tá bom? A primeira é a Cris. Cris, a regra você já conhece, hein? 3 chutes, 2 gols, pode ganhar os 500. E lembrando, pra quem tá ouvindo o chute da Copa, homem disputa com homem, mulher com mulher. Fica muito mais fácil no dia lá. São R$1.000 em prêmios, não é só 500, é R$1.000. Partiu, Cristina, a chance é sua. Bateu pro gol e na trave!
3: Errou!
1: Essa daí quase foi, Cris. Bota na marquinha, lá vai a Cris, o árbitro apita, bateu pro gol!
0: Brasil!
1: Que isso, hein? Que isso, de levantadinha, você viu? Vai lá, Cris, a chance é sua, bateu, vai entrar, quase!
3: Errou!
1: Vai lá ver o Arlete. Arlete, a sua chance agora. É a chance da Arlete. Galvão Bueno na narração. Débora do apito. Wilson Pereira no apito. Bateu, Arlete! Gol!
0: Brasil!
1: Arlete, na primeira vez. Lá vai, Arlete. Arlete, se fizer, tá na final. Se fizer, tá na final. Bateu, Arlete, na trave!
3: Errou!
1: Quase, Arlete! Vai de novo, Arlete! Faz isso, Arlete! Faz isso, Arlete! Vai pro gol, Arlete! Na trave de novo!
3: Errou,
1: Arlete! Vai, Vitória! Vitória, confiante, Vitória! Vai lá, Vitória! O árbitro vai apitar! A Vitória vai bater! Apitou! Bateu! Pra fora!
3: Errou!
1: É o clima da Copa tomando conta aqui do Magazine Galuk! Vai, Vitória! Faz a vitória sua, Vitória! Bateu! Pro na trave! Nossa, eu torci tanto nesse, hein? Nesse que eu vi a bola lá dentro do golzinho! Lá vai, Vitória! Faz esse, Vitória! Olha! Na trave! Não foi dessa vez! Não foi dessa vez! Mas dessa vez, sabe o que é? É, na próxima. 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Pra cá de amanhã, Cris. Brasil e Escócia.
2: 3 Brasil, 1 Escócia.
1: Arlete.
4: 2 Brasil, 0 Escócia.
1: Você, Verônica.
5: 2-0.
1: Vamos ver se tu vai acertar aqui. Você, minha filha. Vamos lá. Vamos correr aqui. Vai lá.
5: É 3-0, gente.
1: 3-0. Vitória, e aí?
5: Acho que dessa vez vai 2-1.
1: 2-1. Eu tô com você. 2-1. E Débora? Vai lá, Débora.
6: 2-1
1: também. Nós 3-2-1. Alguém tem 2-1 aí? Não, só eu. Só nós 3 lá, né? Então vamos que vamos. Vai, Brasil. Só vai dar Brasil aqui. 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
7: Muito bem, Chute da Copa no Galuk, agora 11:09. Bom dia.
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0: você. 11 da manhã, 13 minutos. Oi, minha amiga Maria Isabel. Bom dia, obrigado pelo carinho da audiência. Tá ouvindo a gente na Vila São Pedro, meus amigos e amigas da São Pedro. Maria Isabel falou, Cris Silveira, eu estou necessitada desta chaleira elétrica e a garrafa térmica da Casa e Casa. Ela mandou aqui, ó, Casa e Casa, loja da família e o nome completo, que é importante, hein? Alô, Vila São Pedro, bairros vizinhos, bom dia. Pediu Daniel, quem diria, hein? Ah, sucesso, bom dia. 11h14, não perca, agora certo, relojão, lanchonete, salgaderia, explosão de sabor do Marcinho da Priscila. 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Não te ligar. 11h16, vamos pra onde? 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Alô, Claudinei, tudo bem com você? Bom dia!
1: Fala, Crício!
0: Fala, Claudinei!
1: Bom dia, bom dia! Bom dia a você, bom dia a todos os ouvintes aí da Paranapanema. Cris Silveira, Claudinei aqui da Ney Turismo.
0: Manda, Claudinei.
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0: Muito bem, valeu, meu amigo Claudinei. 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Alô, Claudinei, bom dia. 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Dr. Bruno, bom dia, bom dia. 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O certo era a gente. 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Eduardo Lima, motorista particular. 11h22, acerta o relojão aí, hein? 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Ei, doutora Vanessa Unzinkers. Bom dia. Ô, doutor Flávio é santista também? É nada, né? Tem uma cara de corintiano de São Paulino, doutor Flávio? 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Doutora Vanessa, doutor Flávio, bom dia. 11 da manhã, 25, não perca a hora, certo, relojão? Bom dia.
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0: 11:27, não perca na certo o relojão, hein? 11 da manhã, 27 minutos. Bom dia, bom dia, bom dia, já já. Tem sorteio aqui, resultado do sorteio, hein? Manda um alô bem especial para a galera lá do Point Grill Restaurante. 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Restaurante Point Grill na São Sebastião, 384. 11h28, hein? Vamos para onde? Vamos lá para Milton Espínola. 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

0: 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Ontem já saiu a ganhadora, a Adriana Piacenza, do chute do sorteio do resultado Brasil e Haiti, último jogo, hein, Cris? Ela já ganhou um kit top aqui, já vai aproveitar nesse jogo, hein? E se você ainda não deu seu palpite, já vai estar nossas redes sociais aí para você dar o palpite do jogo que vai ser Brasil e Escócia, tá bom? Você manda seu placar lá, se você acertar, você vai concorrer a um kit de degustação topíssimo, tá bom? É isso, Cris. 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
1: Muito bem, valeu Eduardo, Deus te abençoe também. O Eduardo tá lá, o Adriel, a Ellie, aquela equipe maravilhosa do Super Casa Forte, toda a equipe de lá, hein? Um ótimo dia para vocês, obrigado sempre pela parceria aí, valeu Eduardo, famosíssimo, né? Era o Bigorão. Agora vamos com ele também famoso, Dr. Rômulo. Bom dia, Rômulo.
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1: Muito bem, valeu, Rômulo. Um grande abraço para o senhor. O Rômulo está lá. 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E agora vamos para lá. 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
1: Muito bem, valeu meu amigo Silvio. Casa e Casa é a loja da família, hein? Não dá tempo para mais nada. Acabou o programa, hein, turma? Acabou o programa. Olha, agradecer a todas as mensagens. Já estou até, estou lendo aqui. Agri Silveira, não falou meu nome no ar. Não dá tempo, tá bom? Meus amigos e minhas amigas, não dá tempo de falar o nome de todo mundo. A gente vai mandando alô aqui na ordem de chegada, tocando as músicas na ordem de chegada. Mas todo mundo que mandou para cá, nome completo. Todo mundo que mandou o nome completo, tá? Está concorrendo igualmente aos prêmios, tanto como o kit lá da Casa e Casa, chaleira elétrica e garrafa térmica, quanto também a pizza maravilhosa, tamanho família, refrigerante 2 litros lá da Estação dos Pães da Joyce. Todo mundo participando igualmente, hein?
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1: 11h35, quem está levando a pizza? Pizza maravilhosa, mais refrigerante 2 litros. Presentaço da Estação dos Pães da Joyce. Ela, Kelly Cristina, do Espírito Santo. Alô, Kelly Cristina, faturou pizza, refrigerante 2 litros. Aperta o verde e confirma para o Cris Silveira. Quem está levando? Chaleira elétrica maravilhosa. E mais o quê? Mais a garrafa térmica? Quem é ela? Parabéns, confirma aí, Fabiana Oliveira. Alô, Fabiana Oliveira, aperta e confirma para o Cris Silveira. Até rimou, hein? Alô, Fabiana Oliveira, aperta e confirma para o Cris Silveira. Alô, Kelly Cristina, pizza, refrigerante 2 litros, Estação dos Pães, Fabiana Oliveira. Garrafa térmica, chaleira elétrica, Casa e Casa, loja da família. Bom demais, hein? Na sequência tem Parada Esportiva, logo mais em Jornal Operação Cidade com o âncora Marcos Fernandes, que já está aqui em nossa redação. 11h36, valeu turma. Fica todo mundo com Deus. Até, fui.
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2: Olha, nós aqui estamos chegando, é o Parada Esportiva no ar. Vamos falar de esportes aqui para você, na sua rádio Paranapanema. Vem comigo, porque agora nós vamos juntos, em nome de Micalto Peças. 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
2: Nós vamos falar da seleção brasileira. Lucas Miranda, o que é que você conta aqui no Parada Esportiva da seleção brasileira? Diga aí, Lucas Miranda, bom dia!
3: Alô, amigos do Parada Esportiva, de lá, muito bom dia, falando aqui de seleção brasileira. Amanhã o Brasil tem mais um compromisso pela Copa do Mundo, desta vez duelo contra a seleção da Escócia. Até aqui são 4 pontos somados dentro dos 2 primeiros jogos, com 1 empate e 1 vitória. Detalhe, hein? A semana começou com baixa pelos lados da seleção, isso porque Rafinha deixou o campo lesionado na última sexta-feira, quando o Brasil derrotou a seleção do Haiti pelo placar de 3-0. Quem também não participou da última atividade foi o goleiro Alisson. O jogador, no entanto, não deverá ser problema para o duelo diante da seleção escocesa, que vai acontecer nesta quarta-feira pelo Grupo C. O Brasil joga de olho na liderança do grupo e olhando já também para os possíveis adversários, podendo ter no meio do caminho aí uma Holanda, um Japão, enfim. O técnico Carlo Ancelotti ainda não definiu a seleção brasileira e a principal dúvida fica lá no comando de ataque. Quem será o substituto? Quem estará na vaga? Quem vai assumir o posto até então de Rafinha? A briga entre Rayan, Luiz Henrique, o Endrick correndo por fora. Mas vale destacar que é uma função diferente, né? É uma função diferente. E quem se colocou à disposição também foi Martinelli. O jogador falou que, se precisar, ele está pronto para fazer parte ali da equipe ofensiva do Brasil, começando a partida como titular. Mas isso vai depender da escolha do técnico italiano. O Brasil treina nesta terça-feira, última atividade antes do jogo, que acontece amanhã, jogando pelo Grupo C. O Brasil em campo pela Copa do Mundo diante da seleção da Escócia. O outro jogo da chave vai acontecer entre Marrocos e Haiti, e o Brasil também olhando para o que vai acontecer nesta partida. Fato é que a bola rola amanhã, 19 horas, e o Brasil entra em campo de olho na liderança da chave.
2: 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O Lucas Miranda volta aqui no Parada Esportiva para trazer destaque também das demais seleções na Copa do Mundo. Diga aí, Lucas Miranda.
3: Ô Delá, é isso aí, falando de Copa do Mundo, ontem tivemos mais um dia agitado, o início de madrugada também agitado e movimentado com o Mundial de Seleções. Pela Copa do Mundo ontem tivemos vários gols e ó, vitória argentina, vitória francesa, jogão entre Noruega e Senegal, e eu vou te contar, hein, tivemos aí as últimas horas bastante agitadas com relação a mais uma rodada da Copa. Ontem tivemos Argentina 2, Áustria 0, 2 gols do Messi. O Messi chegando a 18 gols nas histórias da Copa, hein? E o Messi é o maior artilheiro em Copas do Mundo. 18 gols anotados. Tivemos também França 3, Iraque 0, Noruega 3, Senegal 2. Um jogaço. E a Noruega acabou vencendo pelo placar de 3-2. E na madrugada também tivemos um jogo agitado e a vitória de virada. Argélia acabou derrotando a Jordânia pelo placar de 2-1. Assim tivemos mais uma sequência de jogos da Copa do Mundo. E hoje teremos o encerramento da segunda rodada da fase de grupos. A partir de amanhã, a terceira e última rodada da fase de grupos em destaque, em ação. Hoje, a partir das 14h, daqui a pouquinho, para você que está acompanhando o Parada Esportiva, Portugal de Cristiano Ronaldo entra em campo contra a seleção de Uzbequistão. 17h, jogo que promete, hein? Inglaterra e Gana. Às 20h, a bola rola para Panamá e Croácia. E fechando a terça-feira, fechando a noite de hoje, teremos bola rolando também para Colômbia e Congo. Os jogos que vão movimentar a rodada, os jogos que vão agitar a terça-feira de Copa do Mundo. Copa do Mundo em destaque. Hoje, portanto, teremos aí uma terça-feira um tanto quanto agitada. E amanhã teremos o início da terceira e última rodada da fase de grupos. Inclusive, com seleções já se despedindo, jogando e se despedindo da Copa, viu, Dela? E lembrando, amanhã tem o Brasil de olho na classificação, de olho na liderança da chave. Duelo contra a Escócia amanhã às 19h. Valeu! Esse é o meu destaque de hoje. Falei de Copa do Mundo, destaquei seleção brasileira aqui também no Parada Esportiva.
2: É o ritmo da Copa do Mundo aqui na sua rádio Paranapanema. E não se esqueçam, chute da Copa, chamando a atenção da cidade e da região aqui na 99.1 FM. Vamos fazer o seguinte, giro rápido de comerciais e eu volto já já para falar do nosso esporte local e regional.
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10: É o Parada Esportiva seguindo aqui na 99.1 FM, na sua rádio Paranapanema. 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No Parada Esportiva, eu estou convocando Marcelo Niquima. Niquima, final da semana aí, muitas atividades esportivas, hein? Copa do Mundo, isso em termos internacionais, chute da Copa aqui na Paranapanema e na nossa região, muitas atividades. Bom dia, Marcelo Niquima.
11: Muito bom dia, meu amigo Odelair Ferdin. Chegando com os destaques esportivos de um final de semana que também aconteceu muitas competições por vários lugares com vários resultados. Teve Olimpíadas Escolares, teve Olimpíadas de Águas de Santa Bárbara, futebol de salão no município de Sarutaiá. Teve ainda o pessoal que participou das provas pedestres na cidade de Ourinhos, passeio ciclístico em Fartura e festival de futebol de campo em Ribeirão Bonito. Então vamos iniciar aí, né? Já falando do quarto festival de futebol de campo lá em Ribeirão Bonito, que é distrito de Tejupá, onde os meninos da vila venceu na grande decisão os boêmios pelo placar de 11-1. No futebol de campo, foi um torneio, né? Eles fazem esses festivais de futebol de campo, jogam duas equipes e a que vence leva troféus e medalhas. Então, parabéns aí ao pessoal de Ribeirão Bonito. Já Fartura participou com vários atletas na cidade de Ourinhos de uma prova pedestre de 5 km e teve boas colocações. Então, parabéns ao pessoal de Fartura que esteve participando desta prova, né, pedestre, que é muito importante para o município. Pelas Olimpíadas Escolares, a Escola Marcos Ribeiro no tênis de mesa está entre as 16 melhores do estado de São Paulo e vai estar disputando, né, as finais em Praia Grande. Então, parabéns à garotada do Marcos Ribeiro, que conquistou essa classificação, entrou entre as 16 melhores e agora estará em Praia Grande defendendo o título de campeão das Olimpíadas Escolares. Boa sorte a garotada do Marcos Ribeiro, da cidade de Fartura.
10: É o Parada Esportiva seguindo. 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Ô Marcelo Niquimá, e teve circuito de vôlei aqui em Piraju também?
11: Aqui no Yacht Club Piraju fez-se realizar, né, o circuito de vôlei e a cidade de Fartura ficou com a terceira colocação. Então, grandes atletas aí de Fartura que ficaram com a terceira colocação, isso no feminino. É muito importante também esse vôlei de areia, que classificou várias meninas da escola Nenhô Braga para as finais do estado também das Olimpíadas Escolares em Praia Grande, que vai estar acontecendo. Então, parabéns também ao Nenhô Braga, o trabalho do professor Alexandre, e as meninas da cidade de Fartura na conquista do vôlei de duplas. Então, é muito importante. Já na cidade de Sarutaiá, houve aí, né, o futebol de salão. Na categoria sub-10, Fartura bateu o Chavantes por 4-0. Na categoria sub-12, Cerqueira César venceu o Fartura por 2-0. E na categoria sub-14, Fartura venceu Chavantes por 4-0. Fartura ficou com os títulos na sub-10 e no sub-14 do futebol de salão. E no sub-12 ficou com o vice-campeonato. Então, parabéns aos atletas do professor Orlando Marsola. Lá pelos lados de Palmital, com arbitragem de Piraju, tivemos a abertura do Campeonato Municipal de Futebol Society. O Atlético Clube venceu a Nova Geração por 4-1. O CAP SMA venceu por 4-1 o Caltrain Clube. E o Térios venceu o Moleques da Vila por 5-1. Parabéns ao pessoal da arbitragem de Piraju, que esteve no Campeonato de Futebol Society no município de Palmital. Também tivemos, lá pelos lados das Olimpíadas Escolares, pelos lados de Assis, a classificação dos atletas timorienses no vôlei de areia para as finais do estado das Olimpíadas Escolares. O João Matheus Bueno, o Richard Alves, o Guilherme Souza e o Miguel Coca estão classificados entre os atletas do vôlei de areia que estará participando em Praia Grande das Olimpíadas Escolares. E o Escola Padre Bento de Queiroz vai estar sendo representado por esses atletas na categoria sub-14, que é mirim, e sub-17 no infantil. E o Juan Sota Machado conquistou duas medalhas de bronze para Piraju no tênis de mesa em Itatinga neste final de semana.
10: Muito obrigado, Marcelo Niquima. É o Parada Esportiva, aqui na sua Rádio Paranapanema. Vamos seguindo aqui no Parada Esportiva da sua Rádio Paranapanema. Nós vamos agora lá para Iaras. Estou em contato com o nosso amigo Anderson Tocha, secretário de esportes daquele município. E a segunda Copa Intermunicipal de Iaras teve aí duas semanas parada, mas neste domingo ela retoma. E o Tocha conta pra gente como que está a situação das equipes e também desta próxima rodada. Tocha, prazer em tê-lo aqui conosco. Bom dia.
12: Bom dia, Delair. Bom dia, amigos da Rádio Paranapanema. Vamos dar continuidade aqui no Campeonato de Iaras, do Intermunicipal. Vamos jogar às 13h45, Atlético Santa Barbarense versus Casinhas de Arandu. E às 15h45, Estrela do Norte e Bola Mais Um de Iaras. Essa é uma programação do domingo. E no sábado estaremos em Campos de Olambra, no Campeonato Regional, feito por Água de Santa Bárbara. Iaras versus Paranapanema, das categorias sub-11, 13 e 15. Então essa é a programação aqui na cidade de Iaras. E vamos jogar esse regional aí na cidade de Campos de Olambra. tá bom? Um abraço a todos da rádio. Obrigado pela oportunidade de estar divulgando os nossos jogos aqui da nossa cidade. Obrigado, Delair. Obrigado aos ouvintes.
13: Muito obrigado, Tocha. E com ele, fim de papo. Parada Esportiva fica por aqui. Sabe por quê? Porque vem aí o Jornal Operação Cidade.
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7: 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Na Estância Turística de Piraju, meio-dia e um, boa tarde. Hoje é terça-feira, 23 de junho do ano de 2026.
8: Hoje é dia do atleta olímpico, hoje é dia universal olímpico, dia também mundial do desporto olímpico, dia do lavrador, dia das Nações Unidas.
7: Jornal Operação Cidade com a apresentação de Marcos Fernandes e Cris Silveira.
8: Participação é do Adriano Dias.
7: As manchetes.
8: Governo de São Paulo inaugura centro TA Paulista em Bauru e início da expansão do atendimento especializado no interior de São Paulo.
7: Chuva rápida e forte ventania provocam estragos e mobilizam bombeiros em Bandeirantes no Paraná. Também em Andirá, Andradina, e a chuva passou também por Manduri.
8: TRE São Paulo começa a convocação de mensários para as eleições.
7: Prova do Saresp é hoje.
8: Vandalismo gera prejuízos aos cofres públicos e preocupa a administração lá em Serquina Cesars.
7: Ainda caminhão baú tomba na rodovia Raposo Tavares em Ourinhos.
8: Ladrões são presos pela polícia militar na cidade de Bernardino de Campos.
7: Mulher morre após bater seu automóvel na Avenida São Sebastião, aqui em Piraju.
8: Nova diretoria do Hospital de Piraju concedeu entrevista coletiva.
7: Ainda comerciante da cidade de Canitar morre após assalto. Ministério Público, representantes da Prefeitura e Hospital realizaram ontem uma reunião. Daqui a pouquinho, entrevista ao vivo com Flávio de Souza, da Guarda Mirim Constantino Leman de Piraju. Vamos falar da Zona Azul. Agora o destaque da internet com Adriano Dias.
9: Polícia Federal faz operação contra fraudes no banco de Edir Macedo.
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7: Meio dia e 4, o governo de São Paulo inaugura Centro Tea Paulista em Bauru. O governo de São Paulo entregou segunda-feira 22 ontem, em Bauru, o Centro Tea Paulista e o Centro de Cidadania da Pessoa com Deficiência, marcando o início da expansão dos equipamentos estaduais de atendimento especializado para o interior paulista, inclusive atendendo Piraju e região. São 39 municípios da região administrativa de Bauru, DRS de Bauru, que passa então a ter, né, mais equipamentos para o atendimento aí das pessoas com transtorno do espectro autista e suas famílias.
8: 12 horas e 4, Jornal Operação Cidade 99.fm. 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
7: Tribunal Regional Eleitoral começa a convocação de mesários. A Justiça Eleitoral iniciou a convocação dos mesários que vão atuar nas eleições deste ano no estado de São Paulo. As notificações estão sendo enviadas por e-mail e, após receber a mensagem, a pessoa convocada deve confirmar a participação por meio dos canais oficiais do Tribunal Regional Eleitoral de São Paulo. A confirmação pode ser feita na área do colaborador da Justiça Eleitoral, disponível no portal do TRE São Paulo, ou utilizando as credenciais da plataforma gov.br. Agora as pessoas devem tomar cuidado aí também para não caírem em golpes.
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7: Frente fria e chuvas devem prosseguir nos próximos dias. A primeira frente fria do inverno indica provocar mudanças significativas nas condições do tempo nos próximos dias, começando ontem, né? Começou ontem, dia 22, e vai prosseguindo ainda hoje, amanhã, com previsão de chuva. Inclusive, ontem choveu forte na cidade de Manduri, choveu forte na cidade de Andradina, causando estragos em Andradina, também no município de Bandeirantes, no estado do Paraná. Árvores caíram, casas foram descelhadas na cidade de Bandeirantes, no estado do Paraná, em virtude da chuva.
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7: Meio-dia e 7, 12 horas e 7 minutos. Campanha do Agasalho nas casas em Bernardino de Campos. Bernardino de Campos, por meio do Fundo Social, em parceria com o Tiro de Guerra de Santa Cruz do Rio Pardo, realizará a campanha do Agasalho nas casas, levando a arrecadação diretamente aos bairros para facilitar a participação da população. Vai ser neste próximo final de semana.
8: 12 horas e 8, meio-dia e 8, Jornal Operação Cidade. 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
7: Vandalismo gera prejuízos à Prefeitura de Cerqueira César. A Prefeitura de Cerqueira César voltou a alertar a população cerqueirense sobre os prejuízos causados pelos constantes atos de vandalismos registrados em diferentes pontos de Cerqueira César. Segundo a Prefeitura, danos ao patrimônio público têm sido constatados com frequência em praças, parques, banheiros públicos, pichações, prédios municipais e espaços esportivos. Inclusive com registro de boletim de ocorrência. Um banheiro lá da Praça de Cerqueira César foi todo pichado. A polícia está investigando. Só para registrar, aqui em Piraju, hoje, para evitar casos de vandalismo, nós temos o Parque de Exposições Recinto da FECAP contando com câmeras de segurança, o local totalmente, né, sendo monitorado com câmeras de segurança 24 horas. Praça Taliba Leonel, câmeras de segurança. Parque das Águas, câmeras de segurança, entre outros pontos da cidade.
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7: Exposição de carros antigos na cidade de Assis, neste sábado, das 9 da manhã às 6 horas da tarde, a cidade de Assis estará recebendo clássicos, antigos, supercarros, também motos, a praça de alimentação e bandas no recinto de exposições na cidade de Assis com entrada franca.
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7: Prova do Saresp é hoje. Mais de 339 mil estudantes matriculados na terceira série do ensino médio em escolas da rede estadual estão participando hoje do Sistema de Avaliação do Rendimento Escolar do Estado de São Paulo, Saresp. No formato elaborado para a última etapa da educação básica, a prova vai mensurar a aprendizagem dos alunos nos componentes de língua portuguesa e matemática.
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7: Oportunidade de emprego, atenção para você que quer aí trabalhar na colheita de laranja. O PAT, Posto de Atendimento ao Trabalhador de Piraju, está com vagas abertas para colher laranja, colhedor de laranja, na empresa Citrosuco, salário base R$ 2.000, fornecimento de refeição, almoço, ticket de alimentação e assiduidade R$ 650, prêmios de produtividade R$ 150, adicional de colheita, 24 centavos por caixa colhida. 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
7: Lembrando que amanhã nós temos aí, pela Copa do Mundo, o jogo do Brasil, 19 horas, nós teremos o telão na Praça Talib Ananel. A Prefeitura de Piraju vai montar um telão no coreto da Praça Talib Ananel, 19h, todo mundo lá reunido para acompanhar então o Brasil jogando, telão lá na Praça Ataliba Leonel, joga?
8: E tem Feira da Lua amanhã, né?
7: Tem Feira da Lua.
8: Feira da Lua também.
7: Joga com quem amanhã, Brasil?
8: Brasil e Escócia.
7: Brasil e Escócia, então amanhã, 19h. Lembrando que em virtude do Jogo do Brasil, a coleta do lixo doméstico vai acontecer amanhã aqui em Piraju a partir das 15h. Então, população pirajuense, coloque o lixo aí antes das 15h, que o pessoal da coleta também vai assistir o jogo. Então, sendo assim, às 15h, eles passam coletando aí, recolhendo o lixo. Então, vamos registrar, vai estar aqui em Piraju o famoso esportista Lars Grael. O esportista Lars Grael vai estar em Piraju com uma palestra gratuita no dia 7 de julho. 7 de julho, no Centro de Convenções. Realização Sebrae, Prefeitura de Piraju, também Associação Comercial e Industrial de Piraju. Ele vem através aí do Sebrae, Departamento de Indústria e Comércio, dia 7 de julho, 19h, no Centro de Convenções Dr. Richardson Lousada, um encontro com Lars Grael.
8: 12 horas e 16. 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
7: A paróquia Nossa Senhora Aparecida informa que amanhã não haverá grupo de oração, hein? Amanhã, dia 24, não haverá grupo de oração, grupo Servos de Maria. Lembrando que sexta-feira nós vamos ter campanha de coleta de sangue em prol do Hemocentro do Hospital das Clínicas de Botucatu. Sexta-feira, no CAPS, em Piraju, das 8h à 13h. Vamos agora registrar nossas devidas condolências. Faleceu na cidade de Ourinhos o seu Mário Fernandes, esposo da ex-prefeita Belkis Fernandes, né? Então, a senhora Belki, professora Belki, foi prefeita lá da cidade de Ourinhos, faleceu o seu marido, o seu Mário Fernandes. Também temos uma nota de falecimento que chega da cidade de Itaguaí, faleceu em Itaguaí, Antônio Zoardo Luvizan, Toninho Luvizan, lá da cidade de Itaguaí. Temos aqui também uma nota de falecimento, é de Piraju, mas o corpo vai para a cidade o corpo aí vai para a cidade de Sarutaiá, aonde vai ser sepultado na cidade de Sarutaiá. Trata-se daquela mulher que infelizmente morreu em virtude de um acidente de carro aqui em Piraju. Rita de Cássia Ferreira dos Santos, tinha 56 anos de idade. Rita de Cássia Ferreira dos Santos, 56 anos, morava rua Bruno Morini, número 60, no bairro Doreto. Condolências aos familiares, aos filhos Amanda, Cíntia e também o André. O sepultamento hoje às 5 horas da tarde na cidade de Sarutaiá. O corpo foi hoje pela manhã para o IML e o sepultamento então, hoje à tarde na cidade de Sarutaiá. Velório e sepultamento em Sarutaiá. Segundo informações, ela ontem bateu seu automóvel, né, um Ford Ka preto, contra o pilar de um estabelecimento comercial na Avenida São Sebastião, nas proximidades ali do Peixe, na entrada da cidade, né? Provavelmente ela passou mal e acabou batendo o seu automóvel e veio a falecer. Condolências aos familiares. Meio-dia e 19, 12 horas e 19 minutos, vamos para o intervalo comercial. Em instantes, uma entrevista ao vivo com o Flávio de Souza, presidente da Guarda Mirim Constantino Lemã de Piraju, que vem para falar da Zona Azul de Piraju.
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2: Bem, o dia 27, nós estamos recebendo hoje aqui a presença do presidente da Guarda Mirim Constantino Leman de Piraju, o Flávio de Souza, que vem falar pra gente aí, né, de uma mudança com relação à Zona Azul aqui de Piraju, estacionamento rotativo. Muito boa tarde, obrigado pela presença, Flávio.
3: Boa tarde, Marquinhos, boa tarde aos ouvintes da Paranapanema. Então, a Guarda Mirim, juntamente com a Prefeitura Municipal de Piraju, né, preocupado com o número de autuações que estão sendo feitas em razão da Zona Azul, houve-se uma alteração, aumentou-se o tempo, aquele prazo, né, para a pessoa regularizar o seu estacionamento, tá? Dentro desse prazo, que hoje é de 15 minutos, né? O cidadão, nossos usuários, os motoristas poderão fazer o pagamento da Zona Azul com as taxas que são de menor valores, né? Cada 30 minutos, né? Os primeiros 30 minutos a 1,25, 1 hora 2,50, 1 hora e meia 3,75,

0: Esse empreendimento é um empreendimento caro, tá? Hoje a gente baseia aí nos 300, 400 mil reais, tá? E a gente está tentando, de todas as formas, executar. Ou seja, a gente quer tirar esse sonho do papel e fazer para que a Guarda Mirim tenha esse projeto implantado, tá? Então, esclareço a todos os ouvintes, aos munícipes de Piraju, que o dinheiro arrecadado na Guarda Mirim, né, na Zona Azul, vai ser utilizado na Guarda Mirim. Então, esse retorno será junto com nossos jovens, implantando melhorias na guarda, melhoria na qualidade de ensino deles lá. E a gente acredita que os jovens, tendo dentro da guarda, eles não estão ociosos nas ruas, e estão aprendendo alguma coisa e estão desenvolvendo a sua cidadania, tá? A Zona Azul agora, que é o principal fato que a gente veio conversar, né? Ela teve um simples ajuste, né? Então ela passou de 10 para 15 minutos a tolerância para o cidadão fazer a regularização do seu estacionamento após a sua notificação, né? A gente aconselha para todos os nossos usuários que não deixe os nossos fiscais no momento da fiscalização encontrar o veículo sem o pagamento, porque a gente entende que o tempo é curto, né? E se a pessoa esquecer essa tarifa de que é uma tarifa justa, né, de 1,25 cada meia hora, ela passou os 15 minutos, ela vai gerar uma tarifa de pós-utilização. Essa tarifa de pós-utilização, ela é mais cara, já para desestimular essa prática do cara parar, da pessoa parar, né, do nosso usuário parar, sem fazer o pagamento, tá? Então a gente gostaria que todos os usuários fizessem os pagamentos na hora do seu estacionamento, pagando o preço justo pelo estacionamento. A gente vê que a Zona Azul tem funcionado. A rotatividade de veículos no centro da cidade é grande, tá? E, na minha opinião, ela vem funcionando.
1: São quantos fiscais hoje?
0: Hoje eu tô com 9 fiscal e tô contratando mais um. A gente quer completar os 10 fiscais, tá? O maior número de fiscal a gente ainda tá na avenida, tá? Tem o problema, são todos garotos, né? Muitas vezes a gente determina para eles fazerem uma coisa, eles fazem outras. Eu recebo muita reclamação: ah, não encontrei o jovem tá, que está trabalhando na avenida, ele está dentro do estabelecimento comercial. A dificuldade maior nossa de estar orientando esse jovem também, né? A gente informa eles para que eles fiquem na avenida de forma separada, de forma a cobrir a maior área possível, de forma a atender o nosso cliente da melhor forma possível. Essa é a orientação que nós damos para todos eles lá. Mas, porém, nós também sabemos das limitações deles, né? Limitações físicas, né? Que eles necessitam de estar utilizando lá um banheiro, tomar uma água, né? Se proteger da chuva. E aí a gente fica de mãos atadas, né? Então, quando a gente vai fiscalizar: ah, mas eu fui utilizar um banheiro, ah, eu fui tomar uma água, tá? O serviço não é um serviço fácil, né? Nossos clientes de trânsito, por si só, o trânsito já é um serviço estressante. Então, a gente também tem que pesar um pouco esse lado do jovem que está trabalhando ali, sob pressão, tá? Eles estão, a gente sempre alerta, né, para as pessoas que vão lá, que são pessoas novas, que estão realmente procurando se desenvolver no primeiro trabalho. Provavelmente muitos deles são primeiro trabalho, segundo trabalho, tá? E eles estão fazendo o serviço deles, de fiscalizar o veículo, se está pago ou não, tá? Eles fiscalizam o seu veículo, ele vai notificar e vai informar o cidadão que está estacionado na Zona Azul do prazo de hoje, 15 minutos, para fazer sua regularização.

0: tá? Não fazendo a regularização, ainda assim, o cidadão ainda tem o prazo de 24 horas para pagar a tarifa de pós-utilização. É uma tarifa maior, mais cara, né? De R$ 20,00. Mas isso faz com que a gente não precise encaminhar essa placa, as imagens que foram colhidas ali no local, tá? Para o setor de trânsito, para que seja feito elaborado uma autuação de trânsito. Essa não é o objetivo da Zona Azul.
1: A vaga do idoso também entra nesse tempo aí?
0: A vaga de idoso, ela é diferenciada. Existe uma lei, né, que ela deixa gratuita, desde que o idoso esteja utilizando a vaga de idoso. Muitas reclamações que a gente tem na vaga de idoso é pessoas que não são idosas ou que não estão portando o cartão de idoso na vaga de idoso, né? A gente orienta sempre os usuários que presenciam essa situação que denuncie junto à PM, que é o órgão de fiscalização de trânsito ostensivo, né? Então eles podem ir lá e fiscalizar esse veículo que está estacionado na vaga de idoso, se realmente ele é idoso, se ele não tem o cartão, se ele tem o cartão. Para isso, a gente precisa sim da autoridade de trânsito estar presente no local. Diferente do caso da Zona Azul, né? A Zona Azul, por ela ter uma tarifa de pós-utilização, hoje é admitido as fotos que são feitas no local, elas são todas geoprocessadas, tá? Essas fotos são armazenadas em bancos de dados específicos, né? Não há manipulação dessas fotos, não tem como a gente manipular essas fotos, tá? Então é o que se torna correto, né? Ou seja, legal, tá? Então existe uma previsão legal para que isso aconteça, tá?
1: Agora, chegou também inclusive ontem foi falado aqui com relação a essas motinhas elétricas, vamos assim dizer popularmente, né? Motinha elétrica. A gente que estaciona na Zona Azul, como é que fica daí?
2: Na vaga de carro.
1: Na vaga de carro.
0: Então as motos elétricas, né? Essas motos, elas, por enquanto, a gente não tem uma regulamentação. Vamos analisar da seguinte forma, né? O próprio Código de Trânsito não vê elas como moto,
2: tá? A bicicleta.
0: Ela é um scooter. Veículo, tá? Ela é um veículo, tá? De proporção de
1: baixa cilindrada?
0: Por ser baixa, né? Autopropelido, isso, exatamente. Um veículo autopropelido que, por ser a velocidade ser menor, né, entende-se que qualquer criança pode utilizar, né? Não tem uma especificação. Há sim aí uma orientação para que seja acima de 12, de 16, algumas cidades regulamentadas dessa forma. Tá? Mas se você pegar na legislação de trânsito, ela não exige capacete, não exige. Já a gente pode pegar um paralelo, você olhar numa bicicleta. Hoje, a gente que é um pouquinho mais velho aí, eu tô com 55 anos, eu andava de bicicleta sem capacete, né? Eu não tinha uniforme para andar de bicicleta. Tá? A gente pegava uma bicicleta e fazia circuito de motocross, bicicross, né? Com bicicleta, né? Era um esporte que a gente arriscava um pouco as pernas da gente, né? Mas era normal. Hoje, os nossos ciclistas, tá? Para andar na rua, fazer uma atividade física, utilizam de uniforme, utilizam de capacete, pensando em se proteger. Eu acredito que em pouco tempo, né? As pessoas vão se conscientizar e vai acabar sendo legalizado essas situações, tá? Eu falo sempre, eu sugeri isso na comissão de trânsito, né? Para que as escolas entrassem um pouquinho na dinâmica das motos elétricas, né? E começasse a passar uma instrução de trânsito, sendo que esses motoristas dessas motocicletas elétricas, né, nessas fosse orientado, porque é muita criança e é nosso jovem que estão nas escolas. Eu não sei qual que é a programação das escolas, se as escolas já têm isso aí, se já não tem, mas seria muito importante. Quanto ao estacionamento, né, a gente se sente muito. É como se o cara tivesse colocado uma bicicleta. Eu não vou mexer na bicicleta do cidadão, porque
2: eu arrisco... Acontece isso, viu? Acontece. Vai estacionar na Zona Azul, não tem bicicleta parada lá. Acontece
0: então, bastante. E aí a gente fica naquela situação. Uma bicicleta ainda você tira de lado, é leve e tal, mas já um veículo desse... Já é mais caro, não dá para ficar tirando, né? Então, e a gente nem tem esse poder para fazer isso, né? Em que pese esse veículo tá importunando e atrapalhando, né? Eu perco cada vez que um veículo desse tá estacionado numa vaga de Zona Azul, a Guarda Marinha deixa de arrecadar ali com um veículo que poderia parar ali e fazer o seu pagamento normalmente.
1: Tá certo. Flávio, muito obrigado pela entrevista. Algo mais?
0: Nada mais, Marquinho. A Guarda Mirim sempre está à disposição. A gente pede para o usuário que tiver dificuldade procurar a gente lá para que a gente possa resolver as situações que é possível acontecer de forma justa, né? Tanto de uma parte como da outra, né? Se a gente estiver errado, a gente com certeza vai corrigir. E se a pessoa, por um acaso, ocorreu ele ficar sem o pagamento, a gente ajusta lá e resolve também o pagamento certo, instala o aplicativo, mostra para ele como que funciona. A gente está à disposição para qualquer usuário e para vocês aqui sempre.
1: Deixa eu aproveitar para fazer uma outra pergunta agora, fora da Guarda Mirim, para aquela pessoa que quiser aprender a bater uma viola, né? Aprender aí uma viola caipira, como é que faz?
0: Nós estamos aí com um curso novo agora, né? Deve iniciar agora dia 2 de julho, lá na Loja Maçônica Cavaleiros do Sul, tá? A princípio, eu não sei como que tá as inscrições, né? Quem faz as inscrições é o Ademir, lá no Rural Café, no escritório dele lá. Ele cede o escritório dele para fazer essas inscrições. Mas é só procurar ele lá, se inscrever, e nós estamos lá... Faço parte do grupo de viola, tá? A gente está em parceria com o Senar, com o Sindicato Rural de Piraju, tá? É uma imensa alegria, é uma coisa que nos fortalece, né? Tira o estresse do dia a dia. É muito bom. Então, quem quiser fazer parte da viola, procura lá o Ademir, lá no Rural Café, ali na Domingos Teodoro Galo.
1: São Sebastião.
0: Então, Avenida São Sebastião, tá? E faça a inscrição lá, né? Não sei como que tá o número de inscritos. São poucas vagas, né? E é de graça.
1: Você sabia tocar viola antes ou não?
0: Não.
1: Não sabia?
0: Não sei, né? Até hoje eu não sei. Tô aprendendo. Mas a gente tá treinando, a gente treina. Tem um grupo bom hoje. Nós temos aí uns 20 violeiros que a gente toca sempre, né? Mas a gente tá sempre aprendendo. O instrumento musical ele é magnífico por causa disso. Você não deixa de aprender nunca. Tá sempre aprendendo alguma coisa nova.
1: Tá certo, obrigado. Meio dia e 45 após o intervalo, outras notícias.
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2: Meio de 50. 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
14: Meio-dia 54, grave acidente na Avenida São Sebastião, aqui em Piraju. No final da tarde de ontem, por volta de 5h20, um veículo Ford Ka preto, conduzido pela senhora residente aqui em Piraju, Rita de Cássia, 56 anos, morava no Doreto, bateu contra um estabelecimento comercial na Avenida São Sebastião, mediações ali da rotatória do Peixe. O Corpo de Bombeiros atendeu, infelizmente ela faleceu. O sargento Tales, do Corpo de Bombeiros, ele foi entrevistado pela nossa reportagem.
15: Às 17h20, fomos acionados por uma ocorrência de acidente de trânsito na Avenida São Sebastião, altura do numeral 830. Chegado no local, foi constatado que o veículo teve uma colisão frontal com a pilastra do portão. No interior do veículo, a condutora, do sexo feminino, uma senhora, já sem sinais vitais, né? De imediato, a guarnição já fez a extração da vítima e iniciou a procedimentos de RCP, né, ressuscitação cardiopulmonar, e foi transportada até o PS local. No local também compareceu as viaturas do policiamento de área, né, foi feita a limpeza de pista, né, e deixado o local em segurança.
14: Estava chovendo no momento que os senhores chegaram no local?
15: Estava chovendo fraco, né, porém a pista estava molhada.
14: Ela estava sozinha?
15: Estava sozinha no veículo.
14: Existe a suspeita que ela possa ter tido um mal súbito, até mesmo um infarto, né? E acabou batendo o seu automóvel. Rita Cássia Ferreira dos Santos tinha 56 anos de idade, morava na rua Bruno Morini do Doreto, em Piraju. O corpo está sendo velado e será sepultado agora à tarde em Sarutaiá. Condolências à família. Meio-dia e 56, Prefeitura, Diretoria do Hospital e Ministério Público discutem repasses. Em reunião realizada ontem no fórum, na tarde de ontem, representantes da Prefeitura de Piraju como o prefeito Carlinhos Pneus, o vice-prefeito Leonardo Tonon, assessores, diretores, também a nova diretoria do Hospital de Piraju e o Ministério Público, através do promotor Dr. Matozinho, eles participaram de uma reunião para tratar dos repasses financeiros destinados à instituição hospitalar, com o objetivo de evitar aí, portanto, atraso no pagamento dos funcionários e também médicos do Hospital de Piraju. O prefeito de Piraju, Carlinhos Pneus, e o vice Leonardo Tonon participaram do encontro e eles foram entrevistados.
16: Eu, como chefe de gabinete, na qualidade também de chefe de gabinete da prefeitura, nossa preocupação, né, o prefeito pediu para a gente acompanhar aqui em conjunto, né, Carlinhos? Porque nós, enquanto prefeituras, a nossa preocupação é em relação ao futuro, né? Nós não queremos que os funcionários do hospital, os serviços médicos, possam ter alguma interrupção ou que eles sejam penalizados através de falta de prestação de contas, através de qualquer inconsistência que haja da administração do hospital. Então nós, enquanto gestores, nós queremos, né, temos o dinheiro em caixa, temos o recurso já provisionado, então estando tudo certo, né, a promotoria, mais uma vez, sendo muito perspicaz, né, em relação a essa reunião aqui, para que possa correr tudo bem e que os funcionários do hospital não sejam penalizados.
17: Marquinhos, a realidade é a seguinte, nós já fazíamos que nós estávamos tentando essa aproximação, trazer a entidade, os vereadores e toda a equipe de jurídico, toda a equipe contador, terceiro setor nosso da prefeitura, para alinhar isso daí. E foi muito salutar por parte do Ministério Público da gente fazer esse acordo aqui, esse termo, essa ata aqui hoje, aonde a gente sai daqui mais tranquilo, porque aquilo que nós estamos fazendo está dentro da lei. Quer dizer, que quem está sendo testemunha desse pré-acordo hoje aqui é a própria Justiça, o Ministério Público, que é a função do Ministério Público, é zelar pelas coisas, né? Então, isso que a gente está fazendo aqui. E agora, se colocou cronogramas, qual o dia de prestação de conta, como que é feito, como que não é feito, quem que é o responsável da entidade. Então, é isso que a gente estava, desde o início, fazendo para que não continue aí. E uma das principais coisas que a gente vivia falando é o pagamento do funcionário do hospital. Isso daí é prioridade 1. Não tem nem 2, 3, é prioridade 1. Porque através disso aí que a gente consegue levantar essa entidade nossa aqui, que é o hospital, mais de 100 e poucos anos existente aqui. Aconteceu esse problema? Aconteceu, mas a gente, várias pessoas aqui reunidas com um único propósito, é acertar, né, Léo?
16: Perfeito, Carlinhos, é isso aí. E, né, parabenizar mais uma vez a iniciativa tanto do prefeito como da promotoria através do Dr. Matozinho, né, do Dr. Tadeu, nosso juiz, e isso nos ajuda e nos dá uma tranquilidade jurídica, porque nós queremos fazer o certo. E aqui, acordados com todos os envolvidos, nosso jurídico, nosso departamento de contabilidade também está aqui, é a gente nos dá segurança para que os próximos passos sejam feitos e, como o Carlinhos mencionou, priorizando a dignidade do funcionário do hospital.
17: É pagamento certinho no dia, na data certinho, e está tudo no papel. Quer dizer que a gente sai daqui tranquilo, que aquilo que a gente está fazendo não é errado. Porque se a gente toma uma decisão errada, aí depois de amanhã nós vamos ser penalizados. Então, diante disso aqui, com aval do Ministério Público, dos vereadores presentes, de todas as partes envolvidas, a gente fica mais tranquilo, que a gente está tentando solucionar um problema que infelizmente aconteceu.
14: Meio dia 59, portanto, agora existe aí um prazo entre prefeitura e hospital, né, para eles estarem aí prestando contas, e assim não, os funcionários do Hospital de Piraju, com a documentação tudo certo, podendo receber. Já no final da tarde de ontem, a nova diretoria do hospital concedeu uma entrevista coletiva no hospital. Lá estava o doutor Afonso, que é o novo presidente do hospital. Ele é médico oftalmologista, formado em gestão hospitalar, e também esteve o novo advogado, doutor Hudson. Eles falaram do futuro do hospital. O doutor Afonso e o doutor Hudson começaram falando sobre o encontro de ontem junto ao promotor público.
18: Eu sou médico de formação, né? Eu sou oftalmologista, eu tenho formação aí em 4 sub-áreas na medicina, sou professor ainda de faculdade, dou aula, né? Faço, ensino ainda muita gente, tenho uma residência, mas eu tenho uma formação, um mestrado, né, em gestão em saúde. Então, eu hoje atuo muito mais na parte da gestão, fazendo realmente a organização, a estratégia organizacional dentro das instituições para poder prosperar. Hoje também sou vice-presidente da Associação dos Hospitais do Estado de São Paulo, onde eu também acabo atuando aí, ajudando os hospitais a melhorarem, seja o processo, seja a parte política, tentando articular aí benefícios aí para cada instituição de saúde dentro de São Paulo.
19: Então a gente tem um prazo lá até 10 de julho para poder emitir esse parecer, e vocês vão ter acesso a ele se for o caso, mas nesse momento agora, como que está sendo feito, porque não é da nossa gestão, a contratualização não aconteceu conosco. Nós vamos resolver da mesma forma, são heranças que nós estamos resolvendo pontualmente para poder resolver. Tanto que a hora que o contador levantou essa questão, foi a primeira coisa que a gente falou que nós também vamos analisar a nossa parte. Então, como não partiu da nossa gestão, eu não consigo tirar essa resposta de imediato, mas pode ter certeza que se não estiver correto, nós vamos consertar. Com relação às dívidas para trás, se você bem disse, ela foi herdada. Nós temos que resolver. Então, nós vamos pegar pontualmente cada um e vai resolver cada um como tem que ser feito. Nós vamos fatiar e vamos resolver. Então, assim, a questão da dívida dos 2 milhões que foi citada pelo TCE, a gente tem que analisar como que ficou essa questão, quais que são a documentação que faltou prestar conta, se transitou em julgado ou não. Então, tudo, a gente vai fazer uma análise jurídica juntamente com o município, enquanto instituição, para poder verificar como pode ser feito. E a gente vai resolver os problemas pontuais. A gente sabe que a gente não consegue resolver aqui em 45 dias. Por isso que a gente vai fatiando, né, juntamente com o jurídico da prefeitura e a gente assumindo essa questão agora, essa documentação, a gente vai não deixar isso acontecer, inviabilizar. A gente não quer em momento algum inviabilizar o pagamento e ser mais o transparente possível, seja para a prefeitura, seja para o Tribunal de Contas.
14: 13 horas, 2 minutos, após o intervalo, outras notícias.
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5: 13:08, antes das últimas da internet, tempo e temperatura, vamos falar da Clínica Andressa Nardini. 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Agora as últimas da internet, tempo e temperatura, com Adriano Dias.
6: Boa tarde, ouvintes do Jornal Operação Cidade. 11:20. Polícia Federal faz operação contra fraudes no banco de Edir Macedo. 11:23. Amado Batista é condenado a pagar mais de 450 mil após criança morrer afogada em fazenda. 11:31. Calor extremo provoca 40 mortes por afogamento na França em 5 dias. 11:40. Câmara de Teresina aprova proibição de mulheres trans em banheiro feminino. 12:05. Brasileiro assume comando global da Heineken pela primeira vez da história. 12:12. Anvisa aprova primeiro remédio não hormonal contra calor na menopausa. 12:19. Onda de frio ganha força no sul hoje e derruba temperaturas no país. E com relação ao tempo e temperatura, hoje a mínima é 13 e máxima de 19 graus. Está previsto 7 milímetros de chuva. Amanhã, a mínima é 11 e máxima de 15 graus. Está previsto 5 milímetros de chuva. Na quinta-feira, a mínima é 10 e máxima de 16 graus. Não há previsão de chuvas. São essas as notícias do Brasil e do mundo e do tempo e temperatura para o jornal Operação Cidade.
5: 13:11, na área policial, um comerciante morreu após ser assaltado. Foi na cidade de Canitar. O seu Pedro tinha 82 anos de idade. Ele tinha um estabelecimento comercial em Canitar. Seu Pedro, hoje, de madrugada, ele teve sua casa invadida por dois homens que chegaram lá e invadiram a casa dele, pediram dinheiro, amarraram o seu Pedro, de 82 anos de idade, amarraram ele, pegaram, fugiram com o carro dele. Ele ficou tão nervoso que ele acabou infartando e morreu. A polícia está investigando o caso na cidade de Canitar. Vem aí outras informações da área policial.
7: Em Bernardino de Campos, polícia militar prende indivíduos após furto de polias de motores e alternador. 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Em Bernardino de Campos, ladrões são presos pela polícia militar. Policiais militares da cidade de Bernardino de Campos foram acionados via Copom pelo rádio com a informação de que na rua das Samambaias, no Jardim Brasil, lá estava um senhor informando ter sido vítima de furto. Com a chegada da polícia, ele relatou que furtaram dele 3 polias de motores e um alternador, avaliados em R$ 1.500, mas ele conseguiu recuperar os objetos furtados. Ou seja, ele conseguiu ter de volta as 3 polias de motores e o alternador. E passou as características, as informações para a polícia dos 2 ladrões. A polícia então fez uma busca abordando os 2 suspeitos que foram reconhecidos pela vítima. E os 2 suspeitos acabaram confessando o furto das polias de motores e do alternador. Os 2 homens foram presos. Caminhão baú tomba na rodovia Raposo Tavares, próximo a Ourinhos. Na tarde desta segunda-feira, 22, por volta de 16h30, na rodovia Raposo Tavares, SP-270, nas proximidades de Ourinhos, o motorista de um caminhão-baú que seguia sentido capital interior perdeu o controle da direção, colidiu contra a defensa metálica guard-rail e tombou às margens da pista. O motorista foi socorrido. Grave acidente na estrada de Jaú, na noite de ontem, por volta de 18h20, na rodovia Deputado Amauri Barroso de Souza, que liga Jaú a Torrinha, em Jaú, a 47 quilômetros de Bauru, ocorreu uma colisão frontal envolvendo 2 carros, sendo um Celta e um Peugeot, que trafegavam em sentidos opostos e bateram de frente. Os condutores dos veículos, 2 homens de 41 e 65 anos, que estavam sozinhos, foram socorridos em estado grave e encaminhados por equipes de resgate para Santa Casa da cidade de Jaú. 2 pessoas morrem em acidente na rodovia em Angatuba. Este acidente ocorreu na noite do último domingo na rodovia Raposo Tavares, próximo ao município de Angatuba, interior de São Paulo. 2 carros bateram frontalmente. Infelizmente, 2 pessoas morreram e 5 ficaram feridas. Ônibus com carga de contrabando é apreendido pela polícia na rodovia de Florínia. A polícia rodoviária apreendeu diversas mercadorias sem nota fiscal, avaliadas em 850 mil pela rodovia próximo ao município de Florínia, interior de São Paulo. A polícia rodoviária abordou um ônibus e na vistoria do bagageiro encontrou grande quantidade de eletrônicos, perfumes, camisetas de times do Brasil, garrafas de vinho e demais mercadorias sem documentação fiscal, todas vindas do Paraguai. Segundo informações, o motorista confessou ter carregado o ônibus em Cascavel, Paraná, com destino a São Paulo. Ele e o passageiro foram presos. Participação do repórter Marcos Fernandes.

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explosão de alegria na sua sintonia. As mais já começou. E eu, Edson Costa, tô trazendo o astral lá no alto pra sua tarde. Se liga nessa programação, porque só tem pedrada musical, isso mesmo. E não esquece, na Rádio Paranapanema FM, o importante é ter você. Então solta a voz, levanta essa energia positiva e bora curtir. 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

0: fechando assim com chave de ouro, mas fica por aqui que o melhor ainda está chegando. Eu sou o Edson Costa, garantindo a trilha sonora da sua tarde. A energia continua lá em cima.
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0: Combina, você me deixa louco, eu te deixo louco, aí já vem.
1: Hora de fazer uma pausa pra música e abrir espaço para informação. Na sequência, as notícias do Brasil e do mundo pra você ficar por dentro de tudo.
2: O governo taiwanês solicitou formalmente a aprovação dos Estados Unidos para a aquisição de um pacote de armas avaliado em impressionantes 14 bilhões de dólares. Essa movimentação faz parte de um esforço contínuo de Taiwan para reforçar suas capacidades de defesa em meio às complexas dinâmicas geopolíticas da região. A possível transação, que agora aguarda o aval de Washington, sublinha a importância da parceria estratégica entre Taiwan e os Estados Unidos, especialmente no que se refere à segurança e à manutenção da estabilidade no Indo-Pacífico. A decisão final dos Estados Unidos sobre este pedido será observada de perto por analistas internacionais, pois tem o potencial de influenciar o equilíbrio de poder na Ásia.
1: E com as notícias atualizadas, voltamos à programação com muita música boa e animação. Com as mais, continua embalando sua tarde. Fique com a gente.

0: tempo de pegar um cafezinho e voltar porque a pausa é curta. Com as mais que volta já já com mais som de qualidade e animação pra sua tarde.
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4: Olá, minhas queridas do Toque de Mulher. Que delícia ter vocês de novo com a gente, viu? É Andressa Pires chegando com aquele papo gostoso e cheio de carinho que só a gente entende. Nessa nossa parte do programa, que tal uma dica que faz toda a diferença na nossa beleza, de dentro pra fora? A gente fala tanto de cremes, né? Mas a verdade é que a pele linda começa no prato. Para ter aquela pele saudável e hidratada, com colágeno no ponto, a dica é simples. Reforce os alimentos ricos em vitamina C, tipo laranja, acerola, kiwi. Eles são poderosos na produção de colágeno. E não esqueça do ômega 3, que está nos peixes e sementes, super importante para a hidratação. E claro, a água, nossa melhor amiga. Pequenas escolhas diárias que fazem um bem danado. Mas olha, não sai daí, porque ainda teremos mais dicas incríveis na última parte do programa. Fica com a gente.
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8: Voltei, eu sou Edson Costa e por aqui no Ritmo Certo, e o ritmo, claro, não para. A Rádio Paranapanema FM, o importante é ter você. Não desliga não, porque as mais tem muito mais para deixar a sua tarde incrível.
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0: Galerinha de Piraju e região, que delícia tá com vocês. Encerramos por aqui mais uma edição. A música boa e o alto astral continuam. Vocês são minha energia.
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8: Chute da Copa 2026. 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E vamos que vamos, gente. Hoje eu tenho 3 escalados para cá. A Thalita, o Daniel e a Dayana. Eles que estão aqui preparados para fazer o chute da Copa e já conhecem as regras, né? Se marcar 2 gols, coloca o óculos aí, coloca aí. Ei, Daniel! Se marcar 2 gols em 3, você já está na grande final valendo R$500. Lembrando que R$500 o homem disputa com o homem, mulher com mulher. Então são R$1.000 em prêmios. Quem vai ser o primeiro? Daniel, Dayana ou Thalita? Thalita, esse goleiro é você, Thalita. Ela que veio da Suécia. E lá está a nossa árbitra hoje, da Holanda novamente. Vai lá, Débora Pita. Bateu, Thalita. Pro gol, que nada, na trave.
9: Errou!
8: Que isso, Thalita. Força no pé, Thalita. A Paula tá olhando, hein? A Paula, o técnico, vai olhar, bateu, é gol! Gol!
7: Brasil!
8: Thalita! Vai lá, Thalita, se fizer, tá na final. Bateu, Thalita. Pro gol!
7: Brasil!
8: Papo de Udaiá, Thalita, tá na grande final! Dayana ou Daniel? Partiu, Daniel! Bateu! Vamos lá! Ah, eu adoro amar você! Ah, que isso, Daniel? Vai lá, Daniel! Bate pro gol! 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Bateu pro gol!
7: Brasil!
8: É esse, Daniel! Vai lá, vai de novo, hein? Vai lá, Daniel! Se fazer, tá na grande final! Vai lá, Daniel! Partiu, bateu na trave!
9: Errou!
8: Daniel se empolgou! Relaxa, Daniel! Ele que tá de artista hoje por aqui! Daniel, relaxa, o árbitro apita, é a sua chance, é a grande final, valendo R$500, bateu pra fora.
9: Errou!
8: Fala, Dayana. Mostra pra quem você veio, Dayana. Mostre, Dayane, sua força, seu poder. Lá vai, Dayana. 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Pessoal, chama ela de perna de pau dali que eu ouvi, hein? A Paula, a técnica tá olhando. Tá inteira, bateu pra fora de novo. Vai lá, Dayana, faz um último de honra, Dayana, vai. Faz de honra, Dayana. Marca a obra do café. Pra fora de novo!
9: Errou!
8: Mas tem participante que passou hoje. Quem passou foi a Thalita e a Droga Centro tá passando todo mundo. 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
12: 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Tá preparado? Porque a música boa tá chegando pra você. Solta o som.
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0: encerramos assim com muita energia, mas a diversão continua. Sou eu, Edson Costa, e tô com você aí nessa tardezinha cheia de som e alegria. Não desgruda, porque daqui a pouquinho tem mais.
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9: E aí, pessoal, voltamos com aquele gás todo aqui com as mais. Quem tá com um sorriso no rosto, energia boa, tá no lugar certo, tá? Segura aí que vem mais música incrível pra você.

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Acostumei com o plural no meu cotidiano e responder no singular é muito estranho. 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

0: Você gosta de ficar por dentro de tudo que acontece no mundo dos famosos? Então segura essa, porque as fofocas estão chegando.
1: O ex-namorado de Nicole Brown, Joseph Peruli, acaba de lançar um livro de memórias que promete chocar. O título é The Forgotten Briefcase, ou A Pasta Esquecida em português. E olha, o que Peruli revela é um verdadeiro confronto entre Nicole e o famoso O.J. Simpson, antes da trágica morte dela. Isso reacende todo aquele caso que marcou a história, né? A gente sempre lembra de O.J. Simpson, um caso que movimentou o mundo do entretenimento e da justiça. Agora, com esse livro, novas informações e detalhes sobre a relação e o que aconteceu antes daquela tragédia vem à tona. É pra deixar todo mundo curioso pra saber mais. O que será que ele guardou em A Pasta Esquecida por tanto tempo?
0: Eita, que as fofocas hoje foram incríveis, né? Mas agora é hora de seguir com o som que você adora. Aumente o volume porque as mais segue com tudo.

0: gente faz uma pausa rapidinha, mas eu tô de olho em nosso WhatsApp esperando sua mensagem no 14998330610 e pelas redes sociais também. Corre lá no Instagram e Facebook arroba Rádio Paranapanema. Já já eu volto com mais som pra você.
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0: Brasil!
1: Chute da Copa 2026! Estamos na Starnot Dr. Cell e Connect Cell. Tá o Douglas, tá a Larissa, tá o João, louco, o nosso famoso Ferrugem pra fazer o chute. É, gente, vamos que vamos! Alô, Marcão, Marcão chegando aí! Ó, quero ver todo mundo comigo aqui, ó. Brasil, olê, olê, olê! Brasil, olê, olê, olê! Vai, Marcão! Brasil, olê, olê! É, não tirou nada, vamos lá, Ferrugem! Ferrugem é o primeiro, Ferrugem, a regra é o seguinte, três chutes, tá ao vivo, hein? Três chutes, se fizer dois gols, você vai pra grande final valendo R$500. O árbitro apita, o árbitro apita! Fala, São Paulino, meu parceiro! Apitou o árbitro, bateu! Na trave!
2: Errou!
1: Ele chutou, chutou pra aqui, rolando aí, Ferrugem. Tem que fazer os dois, Ferrugem. Se fizer R$500, olha lá, Sandrão. Vai, Vera, gol!
0: Brasil!
1: O Ferrugem marca o primeiro. Pode fazer o segundo e ir pra grande final. 500 contra, bateu Ferrugem pro gol!
0: Brasil!
1: Peraí, Ferrugem, tem que passar uma pra ela aqui, telefone. Aguenta aí. Levei Larissa, vem Larissa. Vem Larissa ao vivo. Lari Salgados. Não, a Lari Salgados é da Donzinho Lanchonete. Essa é a Larissa da Dr. Cell. Vamos, Lari. Vamos, Lari. Partiu, bateu. Que golaço!
0: Brasil!
1: Isso é papo de Undaiá, Larissa. Você viu?
2: Isso é papo de Undaiá!
3: Undaiá,
1: Foi, eu vou lá. Vai mais um desse que eu quero ver, então. Vai lá. Pra fora!
2: Errou!
1: Não, se concentra, Larissa. Se concentra, Larissa. A chance é sua, Larissa. Vai lá, Larissa. Diz que é canhota ainda. Vai lá, Larissa. Na trave, Larissa. Vem, Douglas. Vem, Douglas. Vem, Douglas. Calma aí. Calma aí, Ferrugem. Vai, Douglas. Vai, Douglas. Apita o árbitro. Bateu. Gol!
0: Brasil!
1: Apita o árbitro. Bateu! Pro da trave!
2: Errou!
1: Ele que tá com o cabelo de quem? Do Mbappé? De quem que é? Quem que é o cabelo?
4: Sheldry, cara.
1: Vai lá! É do Memphis Depay! Pra fora, Douglas!
2: Errou!
1: Não foi dessa vez. 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
1: Vamos que vamos então, né, Lari?
5: Vamos que vamos.
1: Fechou, Brasil? Brasil amanhã? Quantos?
5: Amanhã eu tô apostando num 4-1, pessoal.
1: Meu Deus, Jesus, você tá bem, bem otimista, otimista. Marcão, e aí? Quantos?
4: Rapaz, com esse Neymar caindo.
1: Vai jogar?
4: Sei lá, hein? Vamos ver.
1: Vamos ver, vamos ver, vamos ver. Vamos ver. Eu vai ser 2-1. E pro Marcos a sonhar comigo, depois da quarta pra quinta, 35 segundo tempo. Ancelotti chama Neymar. Neymar entra e Endrick também. Endrick sofre pênalti.

você. Tamo junto de novo, minha gente. Eu sou o Edson Costa e as mais seguem embalando sua tarde com os melhores hits. Fiquem ligadinhos porque a música já tá no ponto. A gente solta ela agora.

0: para o intervalo, mas ó, fica comigo que a festa continua. Já já o som tá garantido para manter a sua animação lá em cima.
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20: Estamos de volta, galerinha. Eu sou Edson Costa e aqui na Rádio Paranapanema FM, o importante é ter você. É as mais mais, te acompanhando com muita animação e a energia positiva lá em cima.
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22: Eu tenho certeza que essa música vai esquentar muitas camas por aí, hein?

0: encerrando assim essa sequência de sucessos. Mas não desliga, porque o próximo momento tá recheado de hits pra embalar a sua tarde.
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4: Brasil!
5: Chute da Copa 2026! É isso aí, gente! 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Ô Danilo Júnior! Amanhã Brasil e Escócia, qual pra carne?
6: Ah, vai ser pelo menos 4-1.
5: 4-1, tô com ele, da hora, tô top demais. E aí, Danilo?
7: 2-0.
5: 2-0, Samuel, corre pra cá, Samuel, sem correr. Lá vai o Danilão primeiro, vai chutar o Danilão aqui, tá? O açougueiro mais famoso de Piraju, ele que faz os seus rodeios aí na cidade de Bauru. Não, pera aí, vai lá, Débora, o apito tá na boca, ela vai apitar, assopra, apitou, bateu o Danilo, pra fora! Errou! É muito ruim! Que é isso? Chama o Mário Augusto aí, chama o Dona Lourdes, olha lá, Fernando, olha lá, Danilo, chuta, bateu pro gol!
4: Brasil!
5: Danilo, é 500 contas pra nós gastar, Danilo? Vai, Danilo! Tô torcendo por você, Danilo! Bate pro gol, pra fora! Pelo amor de Deus! Danilo Júnior, melhorou a perna, Danilo? Tá tudo bem? Tá. Tudo certinho? Então tá bom. Ó o Borba chegando aqui. Dá cá aí, Danilo, pelo amor de Deus! Vai, Danilo Júnior! Danilo Júnior! Pelo amor de Deus, não melhorou a perna, não! Ah, Jesus Cristo!
4: Errou!
5: É assim que chutou semana passada, Débora? Meu Deus! Vai, Danilo, de novo! Bateu pro gol! Pelo amor de Deus, Danilo, que é isso? Troca ele, Zelote! Vai, Danilo, bate o terceiro, de honra! Gol da trave! Na trave não entrou, goleiro pegou. Sai daqui, vem cá. Vem aqui, Samuel, filho da Bete. Vai, Samuel, filho da Bete. Três chute, marcador esgotando a grande final. Samuel posicionou a bola, perna direita, bateu pro gol!
4: Brasil!
5: Samuel de novo, é a sua chance, Samuel. Canhotinha na bola, bateu, pra fora! Errou! Isso que jogou na Venezuela, né? Isso que jogou na Venezuela. Bateu, Samuel. Vai lá de novo. Samuel, bateu! Da trave! Errou! Samuel, é assim, ó. Ô, diretor, segura aí, vou ensinar a turma aqui. Segura aí, diretor. É, apita, juiz. Apitou, bateu! Na trave.
4: Errou!
5: Na trave. É ruim, não é fácil não, não é fácil não, Borba. Você compra aqui sempre, Borba? E aqui é bom demais mesmo? O açougueiro é bom? Danilão.
8: É, isso aí é bom.
5: Esse é bom.
8: Bom dur.
5: Olha o Ismael lá, olha o Ismael. Olha o Ismael! Vamos lá, Brasil! Olê, olê, olê! Brasil, olê, olê, olê! Brasil, olê, olê, olê! E vamos, Brasil! Ô, gente, chute da Copa 2026! 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Segue aí com o Chute da Copa 2026. O importante é ter você.

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2: E aí, galera, eu sou o Edson Costa e as mais segue com tudo pra deixar sua tarde ainda mais animada. Tá preparado? Porque a música boa tá chegando pra você. Solta o som!

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0: Encerrando assim esse momento com chave de ouro. Mas já já tem mais sucessos e diversão com as mais.
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1: Oi, minhas queridas. Que delícia ter a companhia de vocês aqui no nosso Toque de Mulher. Um super abraço para cada uma que tá ligadinha, mandando energia boa pra gente. É sempre um prazer enorme dividir esses momentos. E olha só, pra gente ir se despedindo desta parte do programa com o coração quentinho, eu queria deixar um pensamento pra você. Sabe, tem comida que não é só comida, é memória, é história de família. O bolo da avó, o arroz de forno da mãe, aquele doce de leite. Na correria do dia a dia, resgatar essas receitas é um jeitinho tão especial de manter a nossa história viva, né? E a cozinha, minhas amigas, continua sendo um lugar onde a mulher mais exerce poder e carinho ao mesmo tempo. É um toque de mulher em cada tempero. Obrigada demais pela sua companhia maravilhosa, viu? Foi um prazer enorme compartilhar esse tempo com vocês. O Toque de Mulher volta no próximo programa, no mesmo horário. Um beijo enorme e até lá.
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8: A gente segue no clima do alto astral aqui na sua rádio Paranapanema FM. O importante é ter você com as mais. Continua com tudo. Então, aumente o som e vem comigo.

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0: clima tá bom e por aqui a gente segue no embalo com muito som pra animar sua tarde. Eu sou o Edson Costa com as mais que continua rolando aqui na Rádio Paranapanema FM. O importante é ter você curtindo cada momento.
1: Vai começar!

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0: Fechando assim com chave de ouro, mas fica por aqui que o melhor ainda está chegando. Eu sou o Edson Costa, garantindo a trilha sonora da sua tarde. A energia continua lá em cima.
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1: Chute da Copa 2026! 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
1: Ô, Toninho, você que tá fazendo lá do fundo?
3: Nós estamos lá, Toninho. Na equipe lá, tá
1: top.
3: Fechado lá, hein? Fechado.
1: Ô, Bruno, como é que tá aí? Tá tudo bem? Tudo certinho mesmo?
4: Correria.
1: Preparado pro chute hoje, Bruno?
4: Opa,
1: vai passar?
4: É
1: isso, é seu? Então tá bom. Quem fez aquele bolinho de carne com ovo ali? Quem faz o salgadinho? Toninho? Top, hein? Parabéns. Tô parabéns. Mesmo. Ah, deve comer 5 já.
3: Ah, oi, hein? Vem aí,
1: Bruno. Comeu 5. Comi dois, só eu. Comi dois. Então vamos lá. Brasil, olê, olê, olê. Brasil, olê, olê, olê. Eu fiz uma musiquinha, sabia? Ô, Brasil. Não, pode cantar, Débora? Pode ou não?
4: Não canto.
1: Vai, deixa eu cantar, deixa, vocês autorizam? A música é pro Brasil ser campeão, assim, ó. Vai, Brasilzinho, ganha o X sim. Vai, Brasilzinho, ganha o X sim. Vai, Toninho, ai, ai, ai. Toninho chuta 3 vezes, 2 gols, tá na final. Vai lá, o árbitro na pista. Toninho bateu pro gol da trave.
0: Errou!
1: Vai, Brasilzinho, ganha o X sim. Vai, Toninho, bateu gol!
0: Brasil!
1: Toninho! Vai, Toninho! Faz mais um, Toninho! Gol!
0: Brasil!
3: Brasil vai,
1: né? E amanhã, quanto vai ser?
3: 3-0.
1: 3-0 Brasil contra a Escócia. Esse é o Toninho, tá classificado. Wellington! Ô, Bruna! Ô, Bruna, botei pra não sim, Bruna. Bruna, faz igual o Toninho. Pancadona, Bruna. Bateu, é gol! Golaço!
0: Bateu, Brasil!
1: Bruna! Vai, Bruna, de novo. Já tá mais um. Vai, Bruna! Pra fora, Bruna, do céu! Vai, Bruna! Faz esse gol, Bruna! O Toninho já tá, a Giovana já tá! Vai, Bruna! Bateu! Pro da trave! Ah, Bruna, tá bom, na próxima você faz! Wellington! Vai, Wellington! Sua chance, Wellington! Bateu! Pra fora! Quase, Wellington! Vai, Wellington! Faz o gol, Wellington! Bateu! Pra fora de novo! Oh, Wellington do céu! Vai, Wellington, tenta fazer esse gol, Wellington. É gol!
0: Brasil!
1: Nos acréscimos, não deu tempo, não deu tempo. Mas o que dá tempo é o pessoal passar por aqui, né? Wellington, ó, hoje nós passamos o cardápio de hoje, né? Que foi top demais. Isso que é esquina, Débora? Eu vou morder esse daqui. Você já tá comendo mais um? O que você tá fazendo, Débora?
4: Comendo.
1: Olha lá, viu, né? Toninho, de amanhã. Amanhã é quarta-feira. Dia de Brasil entrar em campo. Qual o cardápio pra amanhã?
2: Pra amanhã, nosso tutu de feijão tradicional de quarta-feira. Acompanha o pernilzinho nosso também, covinha refogada, farofinha. Amanhã vai estar completo para esse friozinho.
1: Então, ó, gente, você que tá ouvindo essa tarde, a gente fazer o chute da Copa aqui no Toninho. Amanhã, quarta-feira, tutu de feijão, famosa comida brasileira, para embalar o Brasil nessa Copa. Vamos que vamos.
2: Bora com tudo.
1: E vamos, Brasilzinho, ganha que sim. Vai, Brasilzinho, ganha que sim. Chute da Copa 2026, importante.

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4: Alô, Piraju e região, quero sentir essa energia lá no alto. Um abraço pro Marcelo e a Elizabeth do Eldorado, sempre sintonizados. Também a galera do bairro Estação, bora curtir? Oi, Luciano, oi, Lu Moreira e Jessiquinha, tamo junto nessa vibe. E também o pessoal aí do Codespaulo, quem tá na escuta, segura aí que tem muita música chegando.

0: clima tá bom. E por aqui a gente segue no embalo com muito som pra animar sua tarde. Eu sou o Edson Costa com as mais que continua rolando aqui na Rádio Paranapanema FM. O importante é ter você curtindo cada momento.
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0: fechando assim esse pedacinho da festa, mas ainda tem muita música e alegria vindo por aí. Sou eu, Edson Costa, e quero você sempre comigo, porque a vibe só melhora daqui pra frente.
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7: E aí, Piraju e região, voltamos com as mais, na melhor sintonia, Rádio Paranapanema FM, onde o importante é ter você. Quero te ouvir, então manda aquele áudio em nosso WhatsApp, 14998330610. Aumente o volume e bora de som.
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0: de um intervalo, mas eu sigo aqui com você. Tô de olho no WhatsApp 14 998330610 e pelas redes sociais arroba Rádio Paranapanema. Manda sua mensagem porque rapidinho a gente volta com mais músicas.
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1: Chute da Copa 2026! Estamos no estádio! 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Manu, e aí, Manu? Já almoçou?
2: Uhum.
1: Já? O que teve hoje, papá? Pra almoçar, né? Almoçou ou não almoçou, Manu? Tá com vergonha aí, Valentino?
2: Não almoçamos ainda, não.
1: Mas vai almoçar?
2: Vai.
1: Papai preparou uma carne, uma costela com uma idiotinha. Ah, Thiagão! Thiagão, e aí? Beleza? O Chiba ficou com vergonha, ele parece? Caiu semana passada, o que aconteceu?
3: É que ele foi jogar bola com muita força e contundiu.
1: Contundiu.
3: Contusão. O Gabriel, ele tá que nem o Neymar, porque ele contundiu.
1: Ele só entra em campo e já se machuca, não, né?
3: Se machucou.
1: Ele Gabriel, pelo amor de Deus, hein? Seu Rivelino, é o Rivelino?
3: Rivelino,
1: aí, 3 chutes, 2 gols, tá pra virar o quê, então? Vem aqui do lado do Thiagão, e você é o Reinaldo, mas não é de São Paulo, não, né?
3: Não.
1: Então tá bom, vamos lá então, gente, Manu, vem chutar aqui, bota a bola no lugar, Manu, o árbitro vai apitar, vai lá, Débora, apita, Débora, vai, Manu, chuta, bateu, gol! Da Manuzinho!
0: Brasil!
1: Vai lá, Manu! Pega a bola, Manu! Bota aqui, Manuela! Chuta de novo! Ela vem gatinhando, Manu, hein? 4 aninhos! Tem 4? 5? 5? 6 anos já, Manu! Levanta então, Manu! Chuta mais um! Chuta, Manu! Vai, Manu! Faz o seu gol! Na trave, gol! Da Manu! Vem, Valentina! Chuta, Valentina! Tá ao vivo, Valentina! Tá lá! Alô, turma! Alô, Valentina! Gol!
0: Brasil!
1: Vai, Valentina! Chuta de chinela, hein, Valentina? Vai, Valentina. Mais um. Se fizer, tá na final também, Valentina. Marcou na trave, Valentina. Ó, agora vem do tio Rivelino. Vamos lá, Rivelino. Vem pra bola, Rivelino. 3 chutes, 2 gols. O árbitro apita. Cuidado, hein, Rivelino. Vai cair. Bateu, Rivelino. Pra fora!
0: Errou!
1: Ai. Vai, Rivelino. Mais duas chances, Rivelino. Bateu! Nas duas traves. Rivelino, marco de honra, Rivelino. Vai, Rivelino. Mostra a Copa de 62. Ei, Rivelino. Vem, Reinaldão. 3 chutes, Reinaldo. Concentração. É quentão, Reinaldo. Quentão, pô. Dá pra comprar umas costelas aí, pô. Vamos lá. Não é muito perto, bom, Beitão. Olha lá, é gol.
0: Brasil!
1: É ele. Vai lá, Reinaldo. Vem aqui, Reinaldo. Mais 2 chutes, Reinaldo. Tem que marcar, Reinaldão. Vai, Reinaldo. Marca. Bateu na trave.
0: Errou!
1: Reinaldão, mais uma. Vai lá, Reinaldo. Mais um chute. Reinaldo, bateu na trave.
0: Errou!
1: Não foi dessa vez. Vai lá brincar lá, Manu. Vou falar com o papai aqui. Vai lá brincar, Manu. Thiagão, é o seguinte, Thiagão. Amanhã tem Brau Rivelino. Que isso? O que aconteceu? Ó, da próxima vez vai, né? Da próxima vez acerta os 3. 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
1: 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E vai Brasil, vai Manu, vai Valentina! 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
7: Estamos de volta, galerinha. Sou eu, Edson Costa, e aqui na Rádio Paranapanema FM, o importante é ter você com mais e te acompanhando com muita animação e a energia positiva.
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0: Encerrando assim mais um programa cheio de alegria, muita música boa e aquela energia lá em cima. Obrigado pela sua companhia com as mais. Eu, Edson Costa, vou ficando por aqui. A gente se vê em breve aqui na Rádio Paranapanema FM. Até mais.
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É só modão tocando pra você aqui na 99,1 FM. Tarde de terça-feira, tarde gostosa, chuvosa na estância turística de Pirajum.

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1: É moda boa, é moda chonada pra você curtir por aqui até às 7 da noite.
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1: E eu tô daquele jeito, trem bom demais aqui no Melhor do Sertanejo, com toda essa galera curtindo por aqui na tarde mais deliciosa e apaixonada do seu rádio. A tarde mais sertaneja em toda a região, em todo o interior paulista e norte pioneiro do Paraná. Aumenta o volume aí, aproveita porque até às 7 da noite esse rodeio tá que tá aqui pra você na 99.fm. 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Esfriou aí 19 graus nos estúdios. 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E lá no nosso teto em Piraju, tá a turma do Bar do Zezão, os amigos do Bar do Zezão, curtindo moda boa e moda chonada. E fazendo parte aqui do Porteira Sertaneja a partir de hoje, comigo, JP Ribeiro. Simbora, Zezão! Simbora todo mundo aí, vai mandando mensagem pra gente no 998330610. Você pede sua moda boa, sua moda chonada e a gente toca pra você nessa tarde gostosa. 4:18, DJ, vai pro break aí, a gente volta com mais moda.
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4: 4h23.
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4: Eita coisa boa! Segura aí, moda boa e moda chonada no Porteira Sertaneja. 4h24. 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Alô, Ricardão, aquele grande abraço pra vocês aí.
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4: 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É bom demais, é 4h28.
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4: 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Ô DJ, quem tá por aí? O Renatão? Ô Renato, como é que você tá? Ô Renato, fala comigo, Renato, o que tá acontecendo? Segura aí. Segura, DJ. Deixa o Fernando Sorocaba on fire aí. Esse é o Renatão, fala comigo, Renatão. Renatão tá... Tá onde hoje, Renatão? Tá debaixo de chuva trabalhando, hein, meu filho? Fala comigo então, bebê. Fala no microfone da 99.fm, hein? Aqui você domina, rapaz. Aqui o trem é bom demais. Aqui o trem é bruto. O sistema é do jeito que a gente gosta. É daquele jeitão.
0: Alô, JP, menininho, tudo embora.
4: Belê?
0: Tô meio sumido aí, trabalhando demais, rapaz.
4: É?
0: Os carros que eu tô trabalhando não tem som. Esse agora tem.
4: Ah, esse? Boa! Aí, tá bom? Top, ótimo!
0: O negócio é o seguinte: o chute da Copa lá, eu nunca encontro você pra dar o chute da Copa lá.
4: Amanhã eu vou passar pra você agora. Dar
0: o chute da Copa!
4: Vou passar os endereços.
0: O resto tá certo?
4: Tudo certinho.
0: Viu? Seguinte, toca uma música pra nós aí.
4: Grande abraço!
0: Amanhã tem Brasil!
4: Vai, Brasil!
0: Valeu, JP!
4: Valeu!
0: Pra você. Todos os seus ouvintes.
4: Valeu, Renatão.
0: Deus.
4: Amém.
0: Qual é a música que você quiser, valeu.
4: Vou tocar uma boa pra você que você vai gostar aqui. Ô, Renato, ó, seguinte, ó. Chute da Copa amanhã, hein, pessoal. Pede, a gente fala, ó.
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4: 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O DJ bota exclusivo aí, tá com o chute da Copa é nosso. Bota exclusivo aí. Dá trabalho pra fazer, DJ!
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4: Alô, Lu Moreira! Ei, Lu Moreira!
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4: Nossa, assustei. Falou Lucianão. Pensei nessa idade, Lucianão. Abraço, JP! Valeu, Lu Moreira!

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1: Segura! Sou modelo, DJ apaixonado. Alô, Raíssa, alô, Duda, Lidiane, Neia. Quem mais? A Lídia. Pessoal aí da Luzia, que é a Lumotas. Alô, eu, tio.
2: Direto da arena do rádio. 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
1: Essa aqui é hino nacional. Essa aqui é a pessoa lá do bar do Zezão. Alô, Zezão. Segura aí, Zezão. Alô, Cristina. Alô, todo mundo aí, ó.

0: É o melhor do sertanejo pra você tocando na 99,1 FM.
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0: Diz que é verdade, ô DJ. Ô DJ, cobertor de orelha, hein? Viver. Se é pra falar de modão, a gente sabe conversar também, DJ. 4h39, Agropeças Tratores, alô, Nerso.
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0: 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O pessoal tá comigo por aqui, tá bom? 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Quem mais agora, DJ? Sabia, hein, DJ? Saiu voando o texto aqui do pessoal, ó. Tô falando pra você? É, foi virar aí, ó. Caiu tudo lá, ó. 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
0: Porteira Sertaneja. Eita, coisa boa demais. Opa, meus parceiros aqui do Porteira Sertaneja. 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Alô, Zezão! Como é que tá as coisas aí? Cristina já tá por aí, pessoal todo? Tem aquele peixe frito na estufa, né? Aquela batata curtida lá. Eita, coisa boa demais! Quem sabe que o Zezão comprou uma caminhonete? Comprou, Zezão! E eu tô sabendo que tem um chapéu preto no painel e tem dinheiro no porta-luva aí, Zezão! Tô sabendo, hein? Aquele abraço!

0: Ei, lasqueiro!
1: Bate o vento e arrasta pro rodeio.
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0: Ô, Zezão! Vai que bate o vento.

0: Ei, moda boa, filho do Bicheca!
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0: Vai que bate um vento aí, 4h54.
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3: 5 e ponto pra você aqui na 99.fm. Alô, Jackson, alô, senhorides. Alô, pessoal da Madeireira Novo Milênio. Aquele grande abraço pra vocês aí, hein? Tá frio aí? 18 graus na estância turística de Piraju, sensação térmica de 15, de 10, rapaz do céu. Tá frio, hein, DJ? E o cobertor de orelha, DJ, vai hoje lá ou não? 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
3: 5 e 2. 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Alô, Márcio, Marcelo e a Terezinha. Aquele grande abraço pra vocês aí, tá bom? Ó, quem mais tá comigo por aqui? 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Também comigo aqui, 5 e 3. 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E é bom, hein? 5 e 4. 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Começando essa segunda hora do Porteira Sertaneja. Que? 180, 180, perde as contas, hein?

apaixonadão. Alô, Renato. Alô, Clóvis Rodrigues. Como é que tá as coisas aí?

0: Banda Sertaneja 5 e 7.
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0: Eudori Sampaio, Boate Azul tocando pra você aqui no melhor do sertanejo.
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0: Eita, coisa boa. Ó, saúde mulher, hein? Anvisa aprova remédio contra sintomas da menopausa. Medicamento ajuda a restaurar o equilíbrio térmico aí, tá? Os Estados Unidos afirmam que protestos na Bolívia representam uma ameaça à democracia. Daqui a pouco tem mais informações com o repórter Marcos Fernandes aqui na 99. 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
0: Eita, coisa boa, é a sintonia que pega. O Ricardão já tá curtindo a gente na noite. E hoje, hein? Hoje o pessoal tem um cardápio mais variado da cidade lá. 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O panelão já tá na boca do dragão, lá fervendo nos caldos, né? 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Tem uma chonada aí pro Ricardão, mas antes... 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
0: Leva ela, DJ, pra tomar um caldinho hoje. Lá no Ricardo, né, Ricardão? É sessionado, ó.
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0: 5h25, ótima tarde.
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0: Alô, Ricardão, alô, Bebeto, alô, Diegão. Alô, Tiagão da Construagro. Alô, Wellington. Como é que tá as coisas, Wellington das Frutas? Alô, Alexandre. Essa é só pros apaixonados.

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1: Porteira Sertaneja, Ricardão, o DJ, o Ricardo falou assim, você toca apaixonado, você vai e coloca essa aí pro Ricardão, né? Você também. Ô Ricardo, você viu, né? Ele vai levar ela hoje pra tomar um caldinho, Ricardo. Ele falou que vai. Ô JP, como é que tá as coisas aí? Tá tudo bem? Melhor agora, falando com toda essa turma. Faz parte do nosso sertanejo. Quem tá aí? Toca pra nós da Casa de Móveis Silva aqui. Alô, Luiz Paulo, alô, Valéria, alô, Leandro, Débora, Marli. Vocês estão bem, hein? O Bila, aquele grande abraço pra vocês, tá bom? Já já tem mais modão aqui na 99.
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8: 5h37, sem enrolação, sabe o que nós vamos fazer agora, DJ? Vamos fazer a giripoca piar aí, bebê!

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1: Eita, coisa boa demais da conta. 5h44 aqui na 99.fm. Segura aí, hein? Segura que tem mais modão pra tocar pra você até as 7 da noite. E ó, até as 7 da noite tem moda boa, tem meditação da tarde ainda. E agora tem o Minuto 99 com o repórter Marcos Fernandes.
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2: Muito boa tarde, ouvintes da Paranapanema. Empresa de ônibus Guerino 600 Transportes, que atua há mais de 80 anos no Brasil, está informando que suspendeu as linhas interestaduais. Suspendeu temporariamente as linhas interestaduais da empresa de ônibus Guerino 600 Transportes. Uma viatura da Polícia Rodoviária Equipe Thor sofreu um acidente na rodovia Raposo Tavares, próximo ao município de Salto Grande. Foi na tarde de ontem quando o policial que estava com o motorista perdeu o controle e bateu contra a defensa metálica próximo a Salto Grande. Ninguém ficou ferido. E por se falar em estradas, dois acidentes aconteceram na manhã de hoje na rodovia Raposo Tavares, próximo a Ourinhos. Um perto do posto Machado e outro próximo ao Clube Atlético Ouriense, entrada da cidade de Ourinhos. Por se falar ainda em estradas, a Polícia Rodoviária Federal apreendeu pela rodovia próximo a Andirá 162 quilos de maconha. Os policiais rodoviários estavam em fiscalização próximo a Andirá quando pararam um veículo Quid e no interior localizaram 162 quilos de maconha. O motorista disse que pegou a droga em Foz do Iguaçu e estava vindo para São Paulo quando foi então abordado e preso. E a polícia da cidade de Ourinhos está investigando arrombamento a uma clínica odontológica. Uma clínica odontológica na rua São Paulo, no centro de Ourinhos, foi arrombada. Levaram diversos equipamentos. A polícia está investigando. Lembrando que nós vamos ter amanhã o Jogo do Brasil. Sendo assim, a coleta do lixo doméstico em Piraju vai ser realizada a partir das 3 horas da tarde. Então, as pessoas aqui de Piraju devem colocar o lixo mais cedo, porque às 3 da tarde teremos então a coleta do lixo. Participação do repórter Marcos Fernandes.
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1: Essa é a número 1 do seu rádio, é só modão pra tocar pra você por aqui. Eita, tarde maravilhosa e gostosa, no cair e no começar. Vamos que vamos!

0: É, o amor é feito de paixões. 5h55, sinônimos. Zé Ramalho, Chitãozinho Chororó. Sinônimo de amor é. 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O pessoal tá sempre com a gente por aqui. Na hora de agradecer a Deus pelas oportunidades, pelo dia, pela família, pelo emprego.
1: Quem revelará o mistério?
0: Na sequência tem mais modão até as 7 da noite.
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0: Sinônimos de amor. 5h57. Vem aí a meditação da tarde. Na sequência tem mais.
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0: Na virada, 5h58.
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1: A oração do Ângelus. Em nome do Pai, do Filho e do Espírito Santo. Amém. O anjo do Senhor anunciou a Maria, e ela concebeu pelo Espírito Santo. Ave Maria, cheia de graça, o Senhor é convosco. Bendita sois vós entre as mulheres, e bendito é o fruto do vosso ventre, Jesus. Santa Maria, Mãe de Deus, rogai por nós, pecadores, agora e na hora de nossa morte. Amém. Eis a escrava do Senhor. Faça-se em mim segundo a vossa palavra. Ave Maria, cheia de graça, o Senhor é convosco. Bendita sois vós entre as mulheres, e bendito é o fruto do vosso ventre, Jesus. Santa Maria, Mãe de Deus, rogai por nós, pecadores, agora e na hora de nossa morte. Amém. E o Verbo Divino encarnou e habitou entre nós. Ave Maria, cheia de graça, o Senhor é convosco. Bendita sois vós entre as mulheres, e bendito é o fruto do vosso ventre, Jesus. Santa Maria, Mãe de Deus, rogai por nós, pecadores, agora e na hora de nossa morte. Amém. Rogai por nós, Santa Mãe de Deus, para que sejamos dignos das promessas de Cristo. Ave Maria, cheia de graça, o Senhor é convosco. Bendita sois vós entre as mulheres, e bendito é o fruto do vosso ventre, Jesus. Santa Maria, Mãe de Deus, rogai por nós, pecadores, agora e na hora de nossa morte. Amém. Pai nosso que estás no céu, santificado seja o vosso nome. Venha a nós o vosso reino. Seja feita a vossa vontade, assim na terra como no céu. O pão nosso de cada dia nos dai hoje. Perdoai as nossas ofensas, assim como nós perdoamos a quem nos tem ofendido. E não nos deixeis cair em tentação, mas livrai-nos do mal.
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0: Abanamos do Jorge Mateus, Chora Viola, 6h27.
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0: 6h32, essa é boa demais, Rádio Jadson.
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0: Moda boa, moda chonada, 6h33, boa noite.

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0: Felipe Rodrigo. 10 para 7. Ei, modão! Já já tem muito mais aqui para você no Melhor do Sertanejo.
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Estamos chegando no final de mais um Porteira Sertaneja por aqui na 99.fm. Amanhã, no mesmo horário, a gente se encontra nessa tarde bacana e gostosa. É só modão pra tocar no seu coração. Tchau, gente!

0: informações sobre aparelhos roubados, furtados ou extraviados em todo o país.
1: Ao comprar um aparelho, o cidadão também vai poder consultar o cadastro para saber se existe alguma restrição.
0: E notificações serão enviadas para esses celulares que estiverem em uso, para que o comprador entregue voluntariamente.
1: O presidente Lula destaca que nova ferramenta vai ajudar a combater o crime.
2: Se você souber de onde você comprou, melhor ainda, porque a gente quer punir quem rouba, a gente quer punir quem vende, a gente quer punir o crime organizado.
0: E ainda, aparelhos de última geração para tratamento de câncer por radioterapia foram entregues hoje simultaneamente em São Paulo, Ceará e Mato Grosso pelo presidente Lula e o ministro da Saúde, Alexandre Padilha.
1: Equipamento é capaz de gerar raios-x precisos exatamente no local do tumor, sem causar maiores danos ao tecido saudável. Graziele Bezerra.
3: Durante o evento, Lula e Padilha assinaram ainda contrato que vai garantir a compra de 20 aparelhos de ressonância magnética para 15 estados.
0: E a gente vai falar também dos impactos do programa de aquisição de alimentos sobre a vida de agricultores.
1: Estudo divulgado pelo Ministério do Desenvolvimento Social mostra aumento da renda e redução da dependência de programas assistenciais.
0: Hoje, na apresentação da Voz do Brasil, eu, Mariana Jungmann e Luciano Seixas.
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0: Que é um bem de consumo, o aparelho celular concentra atualmente a identidade digital do cidadão.
1: Nele estão aplicativos bancários, documentos, senhas, meios de pagamento, autenticações eletrônicas e acesso a serviços públicos.
0: E a cadeia envolvida no roubo desses aparelhos aumenta a violência urbana e abastece o crime organizado.
1: Por isso, o governo lançou hoje a nova fase do Programa Nacional Celular Seguro, criando um banco de dados nacional para consulta sobre aparelhos roubados ou furtados.
4: Foi inaugurada nesta terça-feira uma nova etapa no enfrentamento ao roubo de celulares no Brasil. O presidente Lula assinou o decreto que institui o Banco Nacional de Celulares com restrição. Essa ferramenta reunirá informações sobre aparelhos roubados, furtados ou extraviados em todo o território nacional, como detalhou o secretário nacional de Segurança Pública, Chico Lucas.
5: Agora, qualquer policial do Brasil vai ver todos os registros, seja do Amapá, do Piauí, do Rio Grande do Sul, do Amazonas, todos vão ser vistos no mesmo sistema, porque nós vamos colocar o combate ao roubo e furto de celulares como prioridade da agenda nacional.
4: Por meio dessa integração, será possível identificar aparelhos com registro de roubo ou furto em utilização e encaminhar notificações aos usuários para devolução voluntária e regularização da situação junto às autoridades policiais. Desde 2020, já foram registrados cerca de 3 milhões de aparelhos aptos à recuperação. Com essa iniciativa, o governo passa a atuar diretamente sobre a cadeia econômica que sustenta esse tipo de crime, de acordo com o ministro da Justiça e Segurança Pública, Wellington Lima.
6: Não tem efeito apenas no que diz respeito ao celular. A violência urbana dos grandes centros, que é afetada com essa prática, que atemoriza tantos, vai ser modificada completamente na medida em que o programa ganha corpo e adesão. Toda a cadeia criminosa se modifica e esse incentivo diminui da prática do crime.
4: Em outra frente, os próprios cidadãos podem fazer sua parte por meio de uma ferramenta pública de consulta, que permite verificar se o aparelho possui restrição. O presidente Lula destacou a integração de bases públicas e privadas que viabilizou a medida e a importância de cada cidadão fazer a sua parte.
2: Vai ter a participação dos 27 governadores de estado, do governo federal, das agências reguladoras, das empresas de comunicação. Então, o que a gente está dizendo é que se você comprou um telefone, se saber que era roubado, mas comprou, você tem que procurar uma delegacia para entregar. Se você souber de onde você comprou, melhor ainda, porque a gente quer punir quem rouba, a gente quer punir quem vende, a gente quer punir o crime organizado.
4: Por meio do site ou do aplicativo do Programa Celular Seguro, o cidadão pode verificar a procedência de um telefone celular, tendo em mãos o número e MEI, um código de 15 dígitos que é como se fosse a identidade do celular. Esse número pode ser encontrado na caixa do aparelho, atrás da bateria ou discando asterisco jogo da velha 06 jogo da velha. Nesse último caso, o código aparecerá automaticamente. Reportagem Natália Kozlik.
0: Novos equipamentos para o tratamento de câncer.
1: E aparelhos de ressonância para todas as regiões do país.
0: Investimentos de mais de 160 milhões de reais do Ministério da Saúde para ampliar o atendimento especializado no país.
1: O presidente Lula esteve hoje em São Paulo anunciando os investimentos.
3: O acelerador linear de alta tecnologia entregue ao Hospital Santa Marcelina, na Zona Leste de São Paulo, vai ampliar o tratamento de câncer na unidade. O equipamento é capaz de gerar raios-X precisos, exatamente no local do tumor, sem causar maiores danos no tecido saudável. O presidente Lula, que concluiu sessões de radioterapia este mês, destacou a alta tecnologia do equipamento.
2: A máquina que vocês vão fazer radioterapia aqui na Zona Leste é muito mais moderna do que aquela que eu faço em Brasília, e eu acabei de fazer 15 sessões de radioterapia. E nós não estamos fazendo favor. O que nós queremos é que, independentemente do lugar onde mora, independentemente da cor, independentemente da religião, todos têm direito a um tratamento igual, justo e de boa qualidade.
3: Também nesta terça-feira foram entregues aceleradores lineares em Fortaleza, Ceará, e em Sinop, no Mato Grosso. Em Sinop, que tem 500.000 de habitantes, a chegada do aparelho vai facilitar a vida de pacientes que percorriam até 1.800 quilômetros para receber atendimento em cidades como Cuiabá e Barretos. Já em Fortaleza, o acelerador linear vai para o Instituto do Câncer do Ceará, referência na região. A ampliação do cuidado aos pacientes com câncer é uma prioridade do programa Agora Tem Especialistas, que busca reduzir o tempo de espera por consultas, exames e cirurgias, incluindo os procedimentos radioterápicos. O ministro da Saúde, Alexandre Padilha, destacou as entregas dos aceleradores lineares em todo o país.
7: Nós estamos comprando nesses 3 anos 105 aparelhos, nenhum país do mundo está fazendo essa compra. Graças a essa expansão, todos os estados brasileiros têm agora um centro de radioterapia para cuidar da sua população. O último que faltava era o estado de Roraima, o equipamento já chegou lá, tratando a população inteira.
3: Durante o evento, Lula e Padilha assinaram ainda contrato que vai garantir a compra de 20 aparelhos de ressonância magnética para 15 estados. Os novos equipamentos contarão com investimento de 111 milhões de reais. Reportagem Graziele Bezerra.
0: Inaugurada hoje a primeira etapa das obras da nova Serra das Araras, na Via Dutra, no Rio de Janeiro.
1: O trecho de 4 quilômetros no sentido para São Paulo vai dar mais segurança viária e conforto para os motoristas e pedestres.
0: A inauguração contou com a presença do presidente Lula, que ressaltou a importância econômica do investimento para o estado.
8: Com investimento de 1,5 bilhão de reais, a nova Serra das Araras integra a modernização da Via Dutra. Com mais de 70% das obras executadas, o projeto deve aumentar a segurança e melhorar o fluxo de veículos. Nesta primeira etapa, foram liberados 4 quilômetros da pista de subida, no sentido São Paulo, com 4 faixas de rolamento e 8 novos viadutos. Segundo o ministro dos Transportes, Jorge Santoro, as obras resolvem um problema antigo da região.
9: Resolve um problema de uma rodovia que fica mais de 40 dias do ano fechada, se somar todas as interrupções que acontecem nela todos os dias, por acidentes. A ideia aqui é segurança, olhar as pessoas.
8: O trecho recebe cerca de 390 mil veículos por mês, sendo mais de 1/3 de carga. Segundo a ministra-chefe da Casa Civil, Miriam Belchior, os benefícios vão além da infraestrutura.
10: E a gente investe em infraestrutura que a gente chama econômica, mas também infraestrutura social. É aumentar esse tipo de investimento que melhora a economia brasileira e melhora a qualidade de vida das pessoas nas cidades.
8: O presidente Lula destacou os impactos da obra para o desenvolvimento econômico e a geração de empregos no estado.
2: Eu tenho certeza que o resultado dessa obra aqui vai significar mais desenvolvimento para o Rio de Janeiro, mais empresas para o Rio de Janeiro e mais emprego de qualidade para o Rio de Janeiro.
8: Ao todo, serão 16 quilômetros de extensão, 8 em cada sentido. A nova configuração contará com 4 faixas por direção, 24 viadutos, 2 rampas de escape, 3 passarelas, iluminação integral, monitoramento inteligente e cobertura 4G. Reportagem Luciana Colares de Holanda.
1: Um estudo divulgado pelo Ministério do Desenvolvimento e Assistência Social, Família e Combate à Fome apurou os resultados do Programa de Aquisição de Alimentos, o PAA, sobre a vida dos agricultores familiares.
0: E os números apontam aumento da renda de 30% na renda per capita das famílias.
1: E queda da permanência desses agricultores em programas de transferência de renda.
0: Agricultores familiares parceiros do Programa de Aquisição de Alimentos, o PAA, registraram aumento de até 30% na renda per capita. Além disso, estes agricultores reduziram até 57% a probabilidade de permanência no Cadastro Único, porta de entrada de programas sociais. Atualmente, 75% dos agricultores participantes do PAA, na modalidade compra com doação simultânea, estão inscritos no Cad Único. Os dados são de uma pesquisa realizada pela Universidade Federal do ABC e pelo Centro Brasileiro de Análise e Planejamento. Os resultados foram divulgados pelo Ministério do Desenvolvimento e Assistência Social, Família e Combate à Fome, que é gestor do PAA. O secretário de Avaliação, Gestão da Informação e Cadastro Único, Rafael Osório, falou sobre o PAA como ferramenta de emancipação econômica dos agricultores familiares.
11: Então, acessando o PAA, esse agricultor familiar que está no Cadastro Único, ele pode investir na sua produção, ele pode vir acessar outros programas, receber assistência técnica e dessa forma sair de uma forma definitiva do Cadastro Único e da necessidade de ter apoio de programas sociais.
0: A pesquisa mostra que os beneficiários na modalidade compra com doação simultânea tiveram aumento médio de R$ 50,00 na renda per capita. Isso equivale a um crescimento de 30%. Entre os participantes da modalidade PAA Leite, o aumento foi de R$ 32,00 por pessoa, um avanço de 19% na renda destes produtores. A secretária de Segurança Alimentar e Nutricional do MDS, Lilian Raal, destaca a importância do PAA para a garantia de comida na mesa dos brasileiros e para a economia.
12: O recurso público investido no programa de aquisição de alimentos retorna com muitos bons investimentos para a nossa sociedade, para cada pessoa que participa, mas também para a nossa sociedade como um todo, ao promover a venda de alimentos, comprando da agricultura familiar, principalmente agricultores do Cadastro Único, povos e comunidades tradicionais, povos indígenas, incluindo, abrindo a porta do mercado da comercialização para muita gente que vinha ficando para trás, ao mesmo tempo mostrando para os municípios a importância das compras públicas da agricultura familiar e de ações de segurança alimentar e nutricional.
0: O ministro do Desenvolvimento Social, Wellington Dias, elenca como meta para o PAA alcançar uma quantidade maior de pessoas, tanto os que produzem alimentos quanto os que precisam deles.
13: Mas é preciso uma jornada que possa alcançar maior escala e possa, a partir daí, colocar produtores e produtoras em condição de uma linha direto com o mercado. E é claro, com isso, elevar a renda.
0: Em 2024, o PAA alcançou 3.334 municípios brasileiros. 84% deles relataram ampliação da busca ativa de agricultores familiares. 76% apontaram avanços na identificação de pessoas em situação de insegurança alimentar. 29% dos municípios realizaram levantamentos junto a povos e comunidades tradicionais, o que ampliou estratégias de inclusão desses públicos no PAA. 86% dos municípios consideram decisivo o suporte oferecido pelo governo federal para a execução do programa. Para acessar a pesquisa na íntegra e conhecer detalhes sobre o PAA, Busque por gov.br/mds. Reportagem Érica Brás. Pois é, e além de melhorar a vida dos agricultores familiares, o programa de aquisição de alimentos também ajuda a melhorar a qualidade da merenda consumida pelos estudantes de todo o país.
1: É que parte dos alimentos frescos comprados pelo PAA é destinada à alimentação escolar, que agora usa menos ultraprocessados.
0: E comida fresca, feita na hora, abre espaço também para a criatividade das merendeiras.
1: Hoje, o governo do Brasil premiou as melhores receitas preparadas por essas profissionais.
14: Tem receita que vai muito além do sabor, tem afeto, cuidado e uma vontade enorme de ver os estudantes bem alimentados. Foi assim que 55 merendeiras de todo o Brasil conquistaram um lugar entre as melhores receitas da alimentação escolar do país. A Vânia Patrícia, de Boa Vista, em Roraima, apostou no frango flambado com creme de abóbora. Prato cheio de sabor e memórias da culinária local.
15: O prato foi aprovado pelas crianças, gostaram e querendo, pedindo para repetir mais.
14: Já o Evandro dos Santos, de Francisco Beltrão, no Paraná, levou para a disputa um yakisoba vegano, receita de tradição e sabor.
16: Na composição dele, macarrão, os legumes, que os alunos não tinham tanta saída com os legumes e verdura. Então, veio essa inspiração, vamos fazer alguma coisa com nossos legumes, com a nossa agricultura familiar, que geralmente está com produtos orgânicos.
14: As receitas estão entre as vencedoras da terceira edição do concurso Melhores Receitas da Alimentação Escolar, realizado nesta terça-feira em Brasília. A iniciativa do Fundo Nacional de Desenvolvimento da Educação, o FNDE, valoriza o trabalho das merendeiras que todos os dias ajudam a levar uma alimentação saudável, equilibrada e de qualidade aos estudantes da rede pública. Fernanda Pacobaíba, presidente do FNDE, lembra que o Programa Nacional de Alimentação Escolar repassa anualmente cerca de 6 bilhões de reais para garantir mais de 50 milhões de refeições diárias. Em 2023, após anos sem reajuste, o FNDE elevou os valores para a compra de merenda. Também subiu de 30% para 45% a obrigatoriedade para a compra direta de alimentos da agricultura familiar e restringiu ultraprocessados nas escolas.
17: Cerca de 3 bilhões de reais do orçamento total do programa vão ser destinados à agricultura familiar. Mais oportunidades para pequenos produtores, mais alimentos frescos nas escolas e mais desenvolvimento nos municípios.
14: Com foco em alimentos mais saudáveis, o Programa Nacional de Alimentação Escolar quer mostrar com o prêmio que o principal ingrediente está todos os dias no prato servido aos estudantes. O carinho de quem sabe que alimentar também é uma forma de educar. Um exemplo para os profissionais que fazem toda a diferença na vida das crianças, disse a primeira-dama Janja Lula da Silva, embaixadora da Aliança Global contra a Fome e a Pobreza.
18: São pessoas que conhecem os estudantes, as estudantes que acolhem com um sorriso, que oferecem afeto e oferecem também uma refeição saudável e ajudam a construir um ambiente escolar mais humano e acolhedor.
14: Além do reconhecimento, cada merendeira vencedora recebe um prêmio de 5 mil reais. As escolas representadas pelas receitas também recebem 8 mil reais para investir em equipamentos e melhorar a estrutura das cozinhas escolares. Reportagem Pablo Mundim.
0: O Brasil anunciou hoje um pacote integrado de ações voltadas para a população em situação de rua durante a programação da Semana Nacional de Políticas sobre Drogas.
1: A iniciativa interministerial prevê recursos para a qualificação de cozinhas solidárias, ampliação do atendimento em saúde e inclusão social de pessoas em contexto de vulnerabilidade.
0: Durante o evento, a ministra dos Direitos Humanos e da Cidadania, Janine Mello, reforçou que o país precisa avançar nas ações integradas de assistência para garantir direitos à população de rua.
19: A agenda de população em situação de rua, ela não é a agenda de um ministério só. O que importa é que a gente tenha um governo federal todo unido em prol e em defesa da proteção dos direitos da população em situação de rua. Não é um espaço de disputa, é um espaço de construção, é um espaço de avanço.
1: O Ministério da Justiça e Segurança Pública anunciou o maior esforço orçamentário da história para ações voltadas à população de rua.
0: Os repasses vão ser destinados à criação de novos Centros de Acesso a Direitos e Inclusão Social, os CAIS, executados em parceria com a sociedade civil e universidades.
1: O secretário executivo do Ministério da Justiça, Ademar Borges, detalhou a distribuição dos recursos.
20: nós aplicamos 46 milhões para 263 centros POP, 27 milhões na implantação de 30 unidades CAIS. Nós também fizemos um investimento para a formação de mais de 5 mil profissionais de segurança pública, para que esses profissionais tenham acesso a uma cultura orientada pela proteção de direitos humanos, além de mais 70 milhões de investimento junto com o Ministério de Direitos Humanos para o programa Cidadania POP.
0: Já na área da saúde, vão ser investidos 120 milhões de reais anuais para as equipes do consultório na rua, o que deve garantir atendimento em todas as unidades da federação.
1: O pacote também engloba o Ministério do Trabalho e Emprego e o Ministério do Desenvolvimento e Assistência Social, com a implantação de novas cozinhas solidárias e a formação profissional.
0: Atenção contribuinte, a Receita Federal abriu hoje as consultas para o segundo lote de restituição do Imposto de Renda 2026.
1: Trata-se do maior lote de restituição da história do país. Ao todo, o governo federal vai injetar 11 bilhões de reais na economia.
0: O valor vai beneficiar mais de 9 milhões e 500 mil contribuintes em todo o Brasil.
1: Desse total, cerca de 8 milhões e 900 mil pessoas utilizaram a declaração pré-preenchida ou optaram por receber via Pix.
0: A restituição será paga na próxima terça-feira, dia 30 de junho.
1: Para consultar o segundo lote, basta acessar gov.br/Receita Federal ou utilizar o aplicativo do Imposto de Renda no seu celular.
0: Projetos culturais, de esporte, muitas das políticas públicas são patrocinadas por empresas estatais do governo do Brasil.
1: Esse contrato ou esses contratos são acompanhados de perto pela Secretaria de Comunicação Social da Presidência da República.
0: E para isso, a SECOM conta com uma plataforma que permite checar a implementação dos projetos patrocinados em todo o país.
21: É com o patrocínio que muitos projetos conseguem sair do papel. E quando esse patrocínio parte de empresas e órgãos públicos, regras devem ser seguidas para garantir, por exemplo, a transparência do processo. O acompanhamento da gestão desses recursos é feito pela Secretaria de Comunicação Social da Presidência da República, a SECOM, que agora ganhou uma plataforma mais moderna. Como explica Ana Luísa Fraga, diretora de patrocínios da SECOM.
22: O patrocínio hoje agrega muito à política pública. Então a gente está fazendo essa caminhada de melhorar a nossa ferramenta e transformar o patrocínio como política pública, agregando os dados que as estatais nos prestam de informação com relação ao que elas vão fazer.
21: 50 empresas parcial ou completamente controladas pelo governo federal ofertam patrocínios no país. Só em 2025 foram mais de 2.400 ações de patrocínio feitas por estatais. A secretária de Publicidade e Patrocínio da SECOM, Samantha Marchiori, afirma que a expectativa é que a nova ferramenta ajude a identificar onde os investimentos estão chegando e quais resultados estão sendo alcançados.
23: A gente avalia muito isso, se aquele projeto ele faz sentido para aquela região que está recebendo, seja um projeto de esporte, seja um projeto de cultura, e claro, se ele está dentro das condicionantes, né, que a própria governança dos órgãos passa.
21: A ferramenta incorpora recursos de monitoramento, avaliação de resultados e inteligência de dados para tornar a gestão mais transparente e eficiente, permitindo acompanhar em tempo real os impactos sociais, econômicos, culturais, esportivos, ambientais e territoriais dos investimentos. Reportagem Luana Karen.
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1: Mais de R$1 bilhão investidos na retomada econômica de comunidades rurais na Bacia do Rio Doce.
0: A ação vai beneficiar comunidades rurais de 49 municípios de Minas Gerais e Espírito Santo, atingidos pelo rompimento da barragem do Fundão.
1: O recurso é destinado ao fortalecimento da agricultura familiar, ao incentivo à produção de alimentos saudáveis e à regularização gratuita de propriedades rurais.
0: De acordo com o Ministério do Desenvolvimento Agrário e Agricultura Familiar, o foco também é em recuperar o solo da região e abrir novos mercados destinados para os produtores locais.
1: O governo federal já havia repassado mais de 400 milhões de reais para a retomada das produções rurais.
0: E essas foram as notícias do governo do Brasil.
1: Uma realização da Secretaria de Comunicação Social da Presidência da República.
0: Em produção da empresa Brasil de Comunicação.
1: Fique agora com as notícias do Poder Judiciário e do Congresso Nacional. Boa noite.
0: Boa noite para você e até amanhã.
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6: STJ aprova regras para que juízes decidam sobre participação de crianças e adolescentes em conteúdos digitais.
7: TSE determina a remoção de publicações que associavam político e partido a organizações criminosas.
6: TST divulga levantamento sobre risco de endividamento por motoristas por aplicativo.
7: Boa noite, eu sou Marcela Luiza.
6: Eu sou Walter Lima.
7: Conselho Nacional de Justiça aprova regras para a atuação de crianças e adolescentes na produção de conteúdo para plataformas digitais.
6: A medida é uma consequência da entrada em vigor do chamado Estatuto da Criança e do Adolescente Digital em março deste ano. Marta Ferreira.
24: A norma estabeleceu que crianças e adolescentes precisam de autorização judicial em casos de exposição nas redes sociais, tanto em perfil próprio quanto em canais de adultos, e quais são os procedimentos a serem adotados pelos magistrados. Entre os pontos a serem analisados estão o grau de exposição, a carga horária semanal e a remuneração. A resolução define prazos para a validade dessas autorizações. Os alvarás terão duração máxima de 12 meses para crianças e de 18 meses para adolescentes, podendo ser alterados a qualquer momento por decisão judicial.
7: TSE determina a remoção de publicação que associa Flávio Bolsonaro a facções criminosas.
6: Em outra decisão, o tribunal já havia determinado remoção de publicação que associava o PT a organizações criminosas. Mariana Fabre.
25: A ministra Estela Aranha, do Tribunal Superior Eleitoral, determinou a remoção de vídeo e imagens veiculados por diversos perfis em redes sociais que associam o pré-candidato à presidência Flávio Bolsonaro à operação da Polícia Federal denominada Unha e Carne. Para a relatora, o conteúdo extrapola os limites da crítica política admissível e constrói uma narrativa sem indicação de dado concreto, investigação formal ou imputação jurídica. Em outra decisão liminar concedida pelo vice-presidente do TSE, ministro André Mendonça, foi determinada a remoção de vídeo publicado nas redes sociais que associava o Partido dos Trabalhadores ao financiamento de campanhas eleitorais por organizações criminosas. O ministro entendeu que a publicação extrapola os limites da crítica política ao atribuir suspeita ao partido sem demonstração mínima de veracidade. Em ambos os casos, as decisões liminares determinaram a remoção das publicações em até 24 horas, sob pena de multa diária. O plenário do TSE ainda vai analisar os casos.
7: Levantamento do Tribunal Superior do Trabalho aponta que motoristas por aplicativo têm risco maior de se endividarem.
6: O que influencia isso são os custos e riscos com a atividade, além das condições de trabalho. Rossini Gomes.
26: O levantamento concluiu que o motorista tem um custo mensal que gira em torno de R$ 5.600. Para superar esse valor e ter lucro, é preciso trabalhar por no mínimo 8 horas diárias durante 22 dias sob uma condição instável de trabalho. Como o modelo não garante previsão, folga remunerada nem assistência médica, as chances de endividamento aumentam. Segundo o estudo, é possível pegar dinheiro emprestado direto com as plataformas de transporte. E para pagar, os valores são descontados do pagamento recebido pelas corridas.
7: Pessoa relativamente incapaz pode ser sócia em holding familiar, que é um tipo de empresa criada para administrar o patrimônio de uma família, facilitando a gestão e o planejamento sucessório.
6: Essa decisão é do STJ. Fátima Uchoa.
2: Uma mulher curadora do esposo relativamente incapaz ajuizou ação para criar uma sociedade limitada do tipo holding familiar, tendo como sócios ela e o marido, casados em comunhão parcial de bens, cada um titular de 50% das cotas. As instâncias ordinárias julgaram a ação improcedente. No STJ, a terceira turma deu provimento ao recurso especial da mulher. Para a relatora ministra Nancy Andrighi, o incapaz não pode ser impedido de participar de sociedade, pois há previsão expressa no Código Civil, que admite isso em contratos sociais.
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7: Uma boa noite.
6: E até amanhã.
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8: Eu sou Paula Groba.
9: E eu sou Humberto Pinheiro.
8: E estes são os destaques de hoje do Jornal do Senado, que começa agora.
9: Congresso vai analisar socorro de 8 bilhões para companhias aéreas.
8: Cota do Senado para vítimas de violência doméstica completa 10 anos e inspira lei federal.
9: Projetos e análise no Senado podem fortalecer combate ao crime organizado.
8: Boa noite.
9: Boa noite.
8: O Congresso vai analisar uma medida provisória que pretende evitar cortes de voos e o fechamento de rotas aéreas no país.
9: O texto prevê um aporte de 8 bilhões de reais para as empresas do setor afetadas pela alta do preço do querosene de aviação. Mais informações com a repórter Marcela Cunha.
10: Segundo o governo, o objetivo é amenizar os impactos da guerra no Oriente Médio sobre o setor, principalmente por causa da alta do querosene de aviação. As companhias aéreas alegam que tiveram uma elevação rápida dos custos, provocada pelo aumento de 70% no preço do combustível. O socorro financeiro busca dar fôlego às empresas para evitar cortes de voo e a descontinuidade de rotas, mas não significa redução automática no preço das passagens. Para o senador Marcos Rogério, do PL de Rondônia, a baixa concorrência no setor aéreo aumenta o risco de prejuízo aos passageiros.
11: Nós estamos vivendo no Brasil hoje quase que um monopólio do sistema de aviação nacional. Nós temos três companhias que se comunicam, que interagem e que têm parcerias, inclusive, econômicas, e há, inclusive, movimentos de fusão que torna esse ambiente ainda mais monopolizado.
10: Os créditos extraordinários não entram no cálculo da meta fiscal, mas aumentam o endividamento público. As empresas que acessarem a linha de crédito terão que devolver os recursos com juros. Segundo regulamentação do Conselho Monetário Nacional, a taxa será de 4% ao ano, com prazo de pagamento de até 5 anos. A medida provisória já está em vigor, mas ainda precisa ser aprovada pelo Congresso Nacional. O texto foi encaminhado à Comissão Mista de Orçamento e, se aprovado, ainda precisa passar pelos plenários da Câmara dos Deputados e do Senado. O prazo de deliberação vai até 31 de agosto.
8: E o presidente do Senado, Davi Alcolumbre, prorrogou por mais 60 dias a validade de 6 medidas provisórias. Entre elas está a que criou o novo Desenrola Brasil, programa do governo federal voltado à renegociação de dívidas. Pelo texto, pessoas com renda mensal de até R$ 8.105 podem refinanciar dívidas de até R$ 15.000 por banco. A proposta também traz regras específicas para beneficiar pequenas e microempresas, além de contemplar estudantes com débitos do FIES, o Fundo de Financiamento Estudantil.
9: As outras medidas prorrogadas são propostas que destinam recursos para a renovação da frota de caminhões, ônibus e micro-ônibus, ampliam as garantias de acesso ao crédito, reforçam o fundo de garantia à exportação, subsidiam a importação de gás de cozinha para conter a alta dos preços e liberam R$ 305 milhões para ações emergenciais de proteção e defesa civil em diferentes regiões do país. A prorrogação garante que as regras continuem em vigor enquanto os textos são analisados por deputados e senadores. As medidas provisórias entram imediatamente em vigor, mas precisam ser analisadas pelo Congresso Nacional antes de perder a vigência.
8: Pichações e atos de vandalismo que danificam prédios, monumentos e outros bens públicos ou privados poderão receber punições mais severas.
9: Um projeto apresentado no Senado propõe o aumento das penas para esses crimes, com o objetivo de reforçar a proteção do patrimônio em todo o país. O repórter Pedro Pincer tem mais informações.
12: A atual legislação prevê detenção de 3 meses a 1 ano e multa para pichação. Pelo projeto, ficaria entre 2 a 5 anos, além da multa. Se o ato afetar monumento ou edificação tombada, a pena atual de 6 meses a 1 ano iria para 3 a 6 anos, mantendo a multa. Para o autor do projeto, senador Hermes Klan, do PL de Santa Catarina, a legislação praticada não tem sido suficiente para enfrentar um problema que afeta cidades de todo o país e gera custos significativos para a população.
13: O que está em discussão é o modelo de cidade que queremos deixar para as nossas próximas gerações. Queremos cidades limpas ou cidades degradadas? Queremos patrimônio preservado ou patrimônio vandalizado? Eu não tenho dúvida.

0: contínuo e aprofundado de relações econômico-financeiras de pessoas expostas politicamente, com o objetivo de combater a corrupção, a lavagem de dinheiro e outros ilícitos econômicos. Serão submetidos a esse regime detentores de mandatos eletivos nos poderes executivo e legislativo da União, ministros de Estado, integrantes de tribunais superiores, presidentes de partidos políticos, entre outras autoridades estaduais e municipais. O senador ainda propôs sindicâncias patrimoniais aleatórias de agentes públicos para detectar enriquecimento ilícito ou prevenir a prática de crimes.
1: São projetos importantes para que a gente possa avançar no combate ao crime organizado, especialmente na questão da lavagem de dinheiro e na recuperação de ativos. São caminhos importantes, a gente tem identificado isso desde o momento da tramitação do PL antifacção e também da CPI do crime organizado.
0: Para fortalecer o trabalho de comissões parlamentares de inquérito, o senador defende o prazo de 5 dias para que as autoridades policiais e judiciárias atendam a requisição do colegiado de compartilhamento de provas.
2: O Senado vai analisar um projeto aprovado pela Câmara que garante atestado ao trabalhador que precisa acompanhar filho doente. A proposta vale para responsáveis por crianças menores de 12 anos e prevê licença de até 14 dias quando não houver outra forma de conciliar o trabalho com o cuidado.
3: No Senado, um projeto semelhante já está em análise na Comissão de Assuntos Sociais. Repórter Henrique Nascimento.
4: O projeto aprovado na Câmara prevê que o atestado informe o período de repouso da criança e a necessidade de acompanhamento direto. Sempre que possível, o trabalho poderá ser cumprido por teletrabalho, compensação de jornada ou outra forma prevista em lei ou acordo coletivo, como explica a advogada trabalhista Elaine Ruman.
5: O projeto prevê emissão de atestado para acompanhante, ausência justificada no trabalho, proteção ao vínculo empregatício, mais segurança jurídica para as famílias, respeito ao direito da criança de receber cuidados.
4: No Senado, já está em discussão uma proposta semelhante do senador veneziano Vital do Rego, do MDB da Paraíba. O texto permite o abono de faltas de pais e mães que acompanham filhos com patologias graves ou hospitalizados. Quando a proposta passou pela Comissão de Direitos Humanos, o senador Flávio Arns, do PSB do Paraná, defendeu a medida.
6: Não é razoável esperar que o trabalhador continue a trabalhar normalmente caso tenha algum ente querido gravemente enfermo ou hospitalizado. Tal expectativa chega a ser desumana.
4: O projeto está agora na Comissão de Assuntos Sociais.
2: E o Senado celebra 10 anos de uma iniciativa que ajuda mulheres vítimas de violência doméstica a reconstruírem suas vidas por meio do trabalho.
3: Nos contratos de terceirizadas do Senado, 2% das vagas são reservadas para essas trabalhadoras. Repórter Patrícia Oliveira.
7: Desde 2016, contratos terceirizados com 50 ou mais vagas no Senado reservam 2% dos postos para mulheres em situação de vulnerabilidade causada por violência familiar. A seleção das candidatas é feita em parceria com a Secretaria da Mulher do Distrito Federal, que identifica e encaminha mulheres aptas a ocupar essas vagas. Atualmente, 44 trabalhadoras do Senado foram contratadas por meio da cota. A terceirizada Jaqueline Couto Alves é uma delas.
8: Eu passei até uma independência financeira e me livrei do ciclo de violência doméstica. É a libertação da mulher. E além de ser acolhida, tem a questão da proteção aqui dentro. E esse projeto que o Senado criou foi uma coisa maravilhosa.
7: Em 2023, a iniciativa do Senado inspirou a legislação federal, que passou a prever a reserva de 8% das vagas em contratos da administração pública para mulheres vítimas de violência doméstica.
3: Edição de Paula Groba e trabalhos técnicos de João Lira, o Jornal do Senado fica por aqui. Acompanhe agora as notícias da Câmara dos Deputados. Boa noite.
2: Boa noite e até amanhã.
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10: Câmara aprova incentivo à participação dos jovens em serviço voluntário.
11: Prevenção obrigatória da trombose em hospitais vai à sanção presidencial.
10: Deputados aprovam exigência de qualidade para registro de medicamento.
11: Boa noite. Câmara aprova regras mais rígidas para registro de medicamentos. A repórter Sofia Peçanha tem mais detalhes sobre a proposta, que já foi aprovada também no Senado e segue para a sanção.

0: eleição presidencial.
1: A Comissão de Constituição e Justiça da Câmara dos Deputados aprovou o projeto que altera regras para o registro de medicamentos no país. O texto já foi aprovado pelo Senado e altera a Lei de Vigilância Sanitária sobre Produtos Farmacêuticos. A proposta altera a legislação para exigir que todo medicamento e insumo farmacêutico, nacional ou importado, comprove que foi produzido seguindo as regras das boas práticas de fabricação, que são um conjunto de normas que garantem padrões de qualidade, segurança e controle na produção de medicamentos, e são fiscalizadas pela Anvisa, a Agência Nacional de Vigilância Sanitária. Atualmente, no caso de medicamentos importados, prioriza-se principalmente a comprovação de que o medicamento já é registrado no país de origem. Com a mudança, o foco passa a ser a qualidade do processo de fabricação, tanto para produtos nacionais quanto estrangeiros. A relatora na Comissão de Constituição e Justiça, a deputada Laura Carneiro, do PSD do Rio de Janeiro, destacou que a medida reforça a segurança dos pacientes.
2: Seja esse produto nacional ou estrangeiro, para uso da população, ele tenha um certificado de boas práticas, o que é ótimo, porque a gente está tratando de medicamentos, portanto a gente está tratando de saúde, a gente está tratando de vida.
1: Segundo o parecer aprovado na Comissão de Saúde, a regra atual pode dificultar a entrada de novos medicamentos no mercado brasileiro, especialmente quando a produção ocorre em parceria com empresas no exterior. O relator na comissão, o deputado Júnior Mano, do PSB do Ceará, apesar de recomendar a aprovação da proposta, alertou para esse risco em seu parecer, lido pela deputada Adriana Ventura, do Novo de São Paulo.
3: Aliás, essa é uma barreira que pode impedir que produtos regulares e de efeito comprovado circulem no mercado nacional, prejudicando pacientes e a própria cadeia de comercialização.
1: O projeto pretende fortalecer o sistema de vigilância sanitária no Brasil, coordenado pela Anvisa, e busca garantir a qualidade dos medicamentos sem criar barreiras desnecessárias para o setor. Da Rádio Câmara de Brasília, Sofia Peçanha.
4: Saúde.
5: Os deputados aprovaram a prevenção obrigatória à trombose em hospitais com internação. Depois de aprovado pelo Senado e pela Câmara, o texto aguarda sanção presidencial, como informa a repórter Daniele Lessa.
6: A Comissão de Constituição e Justiça da Câmara dos Deputados aprovou o projeto que torna obrigatória a adoção de medidas de prevenção ao tromboembolismo venoso em hospitais públicos e privados e em unidades de saúde com internação. Pelo projeto, hospitais deverão manter uma estrutura voltada à prevenção da doença. O tromboembolismo venoso acontece quando um coágulo se forma nas veias e se desloca, fazendo obstruções que podem causar a morte. O relator da proposta, deputado Hildo Rocha, do MDB do Maranhão, recomendou a aprovação do projeto com uma mudança de redação. Em vez de estabelecer a criação de uma comissão, como no texto aprovado pelo Senado, o projeto passa a usar o termo estrutura para dar mais flexibilidade às unidades de saúde. Segundo o relator, a proposta pode ajudar a reduzir complicações durante internações hospitalares, especialmente em tratamentos mais complexos.
7: Formar o protocolo para evitar esse tipo de doença, que é uma consequência de um tratamento. Todo tratamento que é feito nos grandes hospitais do Brasil, de combate ao câncer, ele já tem. Os nossos hospitais públicos não existe.
6: O projeto que obriga hospitais a adotarem medidas de prevenção ao tromboembolismo venoso já foi aprovado pelo Senado e Câmara. Da Rádio Câmara de Brasília, Daniele Lessa.
4: Direitos Humanos.
0: A Câmara dos Deputados aprovou uma proposta que incentiva a participação de jovens em serviço voluntário. A repórter Paula Bittar acompanhou a votação.

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